0: Belíssima canção para você aqui na Rádio Dourado do Vale. Obrigado de coração pelo teu carinho. Obrigado de coração para você estar aqui junto com a gente. Lá no WhatsApp da Rádio Dourado do Vale, o meu amigo Nacor Serapião mandou um áudio para nós aqui também. Boa noite, Nacor.
1: Não, a Fátima está trabalhando, Eloy. Mas o problema é que força muito a visão, né, Eloy? Aí tem mais uns 20 dias para eu poder... já durante o dia eu já uso óculos escuros, né? Mesmo com o tempo nublado, com chuva. E também aí é bastante colírio, né? Então eu não vou jogar, né, a minha saúde fora, né, Eloy? Eu tô vendo aqui que tô 14 conectado aqui agora, Eloy. 14, então, coisa. Queria mandar um abraço aí pro casal Ferrari. Já não entro mais na live dele, né? Talvez fique aborrecido, mas não é, não dá. A noite força muito, né, Eloy? Até lá no meu serviço, Eloy, lá eu apago a luz lá para não poder forçar muito, né? São dois monitores. E aquilo tem muita saída, né, Eloy? Aí machuca muito a minha vista. Eu não vou fazer loucura, né, Eloy? Então, eu queria mandar um abraço aí pro pessoal que estão no TikTok, no WhatsApp, em todas as plataformas, prestigiando o trabalho dessa família abençoada do Eloy. Eloy, choveu um pouquinho, mas já parou. Mas está gelando, está gelado à noite, graças a Deus, é uma sexta-feira. Eu estava vendo ali, hoje foi aquela corrida, né? Conforme falei para ti aí, a gente não deu tempo nem fazer almoço em casa, a gente tem que almoçar fora ali no restaurante, né, Eloy? Uma grana extra jogada fora, mas tem que fazer, porque amanhã é sábado, aí a Fátima já sai 6 da manhã para trabalhar e eu só volto à noite, aí só saio na terça-feira. Vai fazer o quê, Eloy? Faz parte da vida, graças a Deus a gente tem emprego para retirar, né, Eloy? O sustento. Deus abençoe, Eloy. Estou na escuta, Eloy. Estou na escuta, vou ficar na escuta aqui. Fica tranquilo, tá? Aí você vai dando aí, Eloy, dá um toquezinho. 20. Quantos curtis já chegou, Eloy? Alô, Eloy, câmbio. Alô, Eloy, câmbio.
0: Ô, meu irmão, Nacor Serapião. Tranquilo, meu irmão. Deus abençoe grandemente, né? Meu obrigado de coração pelo carinho que está aí junto com a gente, ouvindo também. A gente entende que você fez cirurgia do olho e não está conseguindo acompanhar, né? Deus abençoe. Mas está em quantas mil curtidas lá, Cauane?
2: 23 mil curtidas.
0: 23 mil curtidas. Bora curtir aí, povo. Bora curtir aí, né? Bota a mão lá perto do fogão.
2: Tem participação aqui também.
0: Bota lá perto do fogão.
2: Não põe a mão perto do fogão, senão queima. Eu tô quase torrando aqui.
0: Quem é que tá ali participando do TikTok também?
2: O Diego, quero participar. Como faço? Já tá participando, porque tu tá desde o começo, praticamente.
0: Diego Rutzen, né?
2: Diego Rutzen. É, esse nome aí que tu sabe.
0: 35. Diego Rutz. E aí é um T mudo, um Z, eu sem olhar lá, ó. Um E e um N. Rutzen.
2: Acertou?
0: Ah, pra tu ver, né?
2: Ainda bem que o pato vê, né?
0: Vou ter que dar uma olhada no Instagram depois lá também. Vambora lá, Dezão, que tem mais participação.
2: Não, tem mais participação, irmão.
0: Então vai lá, minha irmã. Isso aí.
2: Paulo Cardoso, viajando amanhã à tarde para Chavantina. Aniversário, pastor Otávio, cinquentou.
0: Que benção, hein? Deus abençoe.
2: Eduardo Pedroso, noite.
0: Boa noite,
2: Anilda,
0: Eduardo Pedroso.
2: Voltei, fui fazer inalação na mãe.
0: Ah, que susto. Bora, Deus abençoe grandemente, em nome de Jesus, Nilda.
2: A Camila acabou de nem ler mais os meus recados. É que eu tinha dado uma saída.
0: E pulou.
2: E o pai ficou nos... O Diego, se eu ganhar, vamos comer uma pizza, eu e o Eloy.
0: Ah, que bom, então.
2: Ainda bem que é o pai.
0: Beleza, vamos lá. Deus abençoe grandemente, né? Paulo Cardoso mandou um áudio aqui lá de Concórdia. Boa noite.
3: Padre Senhor, meu amigo. Deus abençoe a todos vocês aí, irmão Paulo, aqui de Concórdia, aí, colaborando, prestigiando aí esse programa, essa live maravilhosa aí que... Estamos dando risada aqui, chegamos agora há pouco aí das viagens. E amanhã à tarde estamos viajando para a região de Chavantina, perto de Chapecó, Xanxerê. Indo no aniversário do pastor Otávio, o homem abençoado de Deus que fez o nosso casamento e abençoou. Já vai para 17 anos de casado com a irmã Ciliane aí e mais uns de amontoado. Deus abençoe a todos aí, meu irmão, pastor Otávio, uma grande pessoa, pomerano de qualidade. Pastor Otávio é uma benção aí, que Deus abençoe todos os irmãos aí, ouvindo a live aí dos irmãos aí. Vamos sorrir, família, vamos sorrir. Jesus é bom, maravilha. Deus abençoe a todos aí. Bom final de semana para todo mundo.
0: Glória a Deus, né? Vozeirão de locutor tem, né? Larga a mão de ser caminhoneiro, Paulo Cardoso. Pá, larga a mão de ser caminhoneiro.
2: Não, tem voz de locutor, de pastor
0: e é caminhoneiro. E ainda voz de esposa da Ciliane ainda também,
2: ainda
0: né?
2: Ainda bem, né?
0: Olha só,
2: ainda
0: né?
2: Bem, né? Ainda então, bem que é dela.
0: Que nem a gente fala assim, né? Que luxo, né? Aí sim, né? Que luxo.
2: É que quando abençoe. A pessoa sabe escolher é diferente, né?
0: O que tu quis dizer com isso, Cauane? Olha, Ana, a tua filha aqui, ó. É sobre a tua mãe que tu tá falando? É isso? Olha lá.
2: Eu? É. Não, jamais.
0: É?
2: Olha, o Diego gosta de pescar?
0: Gosto. Tem lagoa? Se tiver lagoa, eu tô junto, né?
2: No tá, rio. Não. Não tenho. Ixi, tá puxando muito papo, que isso? Não tô gostando disso.
0: Bora lá, família. Deus abençoe.
2: Tô gostando disso.
0: Benção de Deus, né? O homem tem um vozeirão. O homem tem um vozelão, né? Um vozelão e ainda assim, marido da Ciliane, né?
2: Cadê as crianças? Luiz Miguel, Davi Lucas.
0: Davi Lucas, Luiz Miguel, o pai dele tá assando carne e não quer ouvir a rádio hoje.
2: Nossa, né? Assando carne?
0: É, né?
2: Pô, só pra atacar as bichas, para.
0: Deus abençoe, amanhã vou aplicar um Envolmec lá pra acabar.
2: Quem sai daí, ó?
0: Bora lá, povo de Deus, mais um louvor lindo pra mim e pra você aqui agora na Rádio Dourado Vale. Qual louvor, Cal? Tu que escolhe agora.
2: A mãe falou o louvor que ela gosta.
0: Qual que é o louvor que ela gosta?
2: Agnus Dei.
0: Agnus Dei.
2: David Killa. É, tá certo?
0: É.
2: Quem faz luxo padece o bucho.
0: É, isso aí.
2: A Nilda falou, eu não sabia nem que isso existia.
0: Ô Nilda, Deus abençoe grandemente.
2: Ai,
0: ô
2: Nilda.
0: Diego Hudson, se tiver lagoa aí, tamo junto. Mas tem que ter peixe, não adianta ter lagoa só lá, né? Daqui a pouco me leva lá.
2: Ai, ô pai, vamos viajar?
0: Hein?
2: Vamos viajar?
0: Pra onde?
2: Deixa quieto.
0: Eu vou falar. Eu vou falar. Qual foi o nome da última pessoa que falou ali?
2: Aqui o Nacor Serapião entrou pelo convite, ó, tá vendo?
0: Obrigado.
2: Última pessoa que eu falei?
0: É.
2: O Nacor.
0: Não, Nilda. Nilda, vamos viajar.
2: Opa, tá temos muito... lagoa sim, temos peixe.
0: Opa, opa, opa. Deixa parar a chuva, tá bom? Deus abençoe.
2: É, vamos pra São Paulo, Wilson. A cara que o pai me olha. Ai, gente, eu vou começar a filmar a cara dele e vou botar lá no grupo pra
0: Nilda,
2: vocês verem.
0: Estão vendo, né?
2: Ó, vindo, né? Fala dos caminhoneiros e eu sou esposa de motorista.
0: Quem?
2: Quem?
0: A Ciliane?
2: Não, a Camila.
0: Ah, Camila, marido dela é leiteiro. Puxa leite, né? Ei,
2: é leiteiro.
0: Boa. Ele Ei, trabalha pai, com o suco da mimosa, né?
2: Na Lactovale.
0: Uhum.
2: Então, o Diego também trabalha na Lactovale.
0: E o irmão lá, ele puxa frango pra... Qual que é? Pra BRF lá, né?
2: Deus abençoe. Quem?
0: BRF, acho que é, eu esqueci.
2: Ah, também não sei.
0: Essa esqueci. Dia Perdigão lá, que tudo... Agnus Dei, David Killam, boa noite família, bora lá, bora.

0: Muito bem, mais um louvor lindo para você aqui na Rádio Dourado do Vale. Obrigado de coração pelo teu carinho, obrigado de coração por você estar aqui junto com a gente aqui, né? Tem mais um áudio, mão na cor, Serapião. Quando ele quer saber quantas mil curtidas lá, Cal, quanto tá lá?
1: 24
0: mil curtidas, bora curtir mais. Bora lá, tem mais gente que ontem, bora mais curtidas. Ontem chegamos em 40 e...
1: Ontem não quarta. Teve live?
0: É, né? O pessoal até agora não votou ainda se quer a gente ter... Segunda, terça, quarta, quinta e sexta na live.
1: Meu,
0: né?
1: Deus, vai ter briga aqui, eu e o pai.
0: Bora lá, na cor, boa noite novamente.
2: Eloy, primeiro nós vamos fazer uma visita para vocês. Tá bom, Eloy? Fazer uma visita para vocês. Aí depois vocês vão ser convidados, né, para vocês virem para cá. Entendeu? Todos os custos serão arcados por nós, entendeu, Eloy? Tem lugar aqui para tua família. Vamos comer um peixe. Um bom restaurante, só fruto do mar. Nós vamos lá no Campeche, nós vamos lá no Pântano do Sul, nós vamos na Lagoa da Conceição, vamos correr todinho. Tem um lugar sensacional aqui, um restaurante aqui que eu amo, sabe? 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Então, passar aqui dois dias com nós aqui, você chega no sábado, vai embora só domingo, né? Um domingo à tarde, aí quando chega à tarde você já está lá em Itaió, entendeu? Os cursos serão tudo por nós, Eloy. Mas primeiro nós vamos projetar, Eloy. Projetar agora aí a nossa ida aí, entendeu, Eloy? Vamos aí conhecer essa família abençoada, a Cauane risonha, alegre, graças a Deus, né, Eloy? Tudo com saúde e coisa linda, né, Eloy? A graça de Deus. Deus tem abençoado muito essa casa, essa rádio, Eloy. 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Alô, Eloy, olha a hora, Eloy, olha a hora, 21 horas e com 15 minutos.
0: Obrigado, irmão Nacor, Deus abençoe grandemente a tua vida, obrigado mesmo, né? Só gratidão, né?
1: Irmão, frutos do mar.
0: Frutos do mar, agora tu mexeu.
1: Ixi, agora falou comigo, peraí. Peraí, pescar é com o pai, comer é comigo.
0: Meia nossa. Agora, se mais alguém quiser convidar com tudo pago aí também, a gente vai pra Concórdia, a gente vai pro Mirim Doce, que é mais perto ali, né, também, né?
1: Não,
0: Mirim Doce, a gente pode até domingo pescar peixe aí, tá, né?
1: Mirim Doce, que não.
0: Mirim Doce, tem lagoa de peixe ali, fiquei sabendo ali, ó. Um tal de Rutsen, né?
1: Rutsen.
0: Nós podemos ir para a Ilha Solteira também, né? Né? Ou qual é que é o seu Leandro lá, se quiser pagar a viagem?
1: Leonardo!
0: Leonardo, né?
1: Leandro!
0: O Leandro quiser pagar a viagem para a Presidente de Túlio, a gente vai também. A irmã Inês já pagou para nós ir para Salete.
1: Não, a irmã Nice para ir para Itajaí.
0: A Nice já pagou para Itajaí, né? É só vocês convidar que nós vamos. Assim nós conseguimos ir, né? Ô, irmão, quando tu vier de Florianópolis aqui para a cidade aqui de Itaió, não vem pela 101 para depois pegar 470. Não é viável, tá? A viagem melhor para você fazer, você pega aí, sobe esse sentido aí, Águas Mornas ali, sabe? E daí vem para sentido Rancho Queimado. Rancho Queimado vai sair ali em... Como é que é? Rancho Queimado, qual outra cidade? É Alfredo Wagner. Alfredo Wagner, tu pega sentido Itupuranga. Itupuranga, Rio do Sul, Rio do Sul. Tu tá aqui, tu chega aqui em Itaió, aqui, não vai pegar metade do trânsito, vai pegar nessa 470. É uma viagem muito mais perto, mais barata, para tu fazer essa viagem completa aí, tá bom? A cidade que nós temos, a Rádio Dourado do Vale, aqui perto da cidade de Rio do Sul, dá uns 50 quilômetros de Rio do Sul, né, 60. Então, é fácil você achar também aqui no Alto Vale Catarinense. Quem mais tá aí no TikTok?
1: Bastante, Tony? Gente, a tia Simone mencionou o Diego ali, ó.
0: A tia Simone mencionou o Diego.
1: Eita.
0: Meu Jesus.
1: Eu tava
0: amado.
1: Aí, meu Jesus.
0: Meu Diego.
1: Segura
0: do céu, se esconde,
1: de
0: Diego.
1: Deus.
0: Meu Jesus, a Simone te mencionou. Ela te marcou.
1: Aqui, deixa eu falar.
0: Tá.
1: Cauane tá pensativa. Ali, tu perguntou, né, se o filho da Nilda trabalha, né? Não, ele trabalha fora, só vem... No mês, uma vez no mês.
0: Olha, aí fica, a mãe fica com saudade, né, Nilda? Meio, mas que fica o coração de mãe nessas horas, né? Deus abençoe. Quantos anos ele tem, Nilda? Deus abençoe.
1: Tá querendo saber demais já, né, pai?
0: Ô, Cavani, para de...
1: Ó, oh, Diego, live todo dia, eu voto sim. A Camila, queremos live todos os dias. Pronto, falei.
0: Então vai.
1: Leonardo Miranda, live todos os dias. O Diego, hashtag live todo dia. Ah, o Leonardo Miranda, risonha. Eu convido pra eu churrasco melhor que sushi. É, eu também acho que churrasco é melhor que sushi.
0: Eu também acho.
1: Não, mas assim, né, um camarão, assim, né? Vai muito bem também.
0: É.
1: Vai nada mentiroso, tá vendo?
0: Quem
1: a,
0: falou
1: a Camila falou que tu é mentiroso. Que Camila, tu não vai viajar, que tu não vai visitar ninguém.
0: O que tem
1: ninguém
0: pra comer amanhã, meio-dia? Não vou amanhã, meio-dia, na tua casa já.
1: O Valdecir Beilanda. E aí, pessoal abençoado. Sou de Itaió, mas moro no Paraná há 11 anos. Bom final de semana.
0: Ô, Valdecir Beilanda, bem-vindo, meu querido. Deus abençoe grandemente aí. Já segue a gente aí aqui no TikTok também. Já baixa o aplicativo da Rádio Doraito Vale. Nós somos aqui do Itaió mesmo aqui, né?
1: Do Itaió, nós do é do Itaió.
0: É outro nível,
1: é,
0: né?
1: É outro é sotaque também, né? A Cauane tá com a cara da felicidade. Deus te abençoe.
0: Quem
1: a Nilda.
0: A Nilda. Por nós conversa no PV, Anilda. Por nós conversa, né? Fica tranquila, tá bom?
1: O Diego, mirim doce tem que ser ligeiro. Os peixes são espertos.
0: Nós estamos tarrafa. Deus abençoe grandemente.
1: É que mesmo a tia Simone aí falou que os peixes de mirim são espertos.
0: Deus abençoe grandemente.
1: Vem o leiteiro que tá de folga nesse final de semana.
0: Coitado do leiteiro. Meu, esse queria estar trabalhando. Abraço, compadre Gilmar. Deus abençoe grandemente.
1: Olha, estão falando de mim, eu tô com a orelha pegando fogo. Balneário de Itaió.
0: Balneário de Itaió?
1: É, o Leonardo.
0: A Praia falou. Vermelha, Balneário de Itaió.
1: Ui, a barragem e a Praia de Itaió.
0: A barragem tá aqui pertinho. Daqui dá para ver toda a barragem daqui do, quando é de dia, né? Claro. Nós estamos aqui pro lado de cima da barragem, né? Mestre Deus, bora lá, manda seu alô pra cá, 47984411.
1: Mas também a orelha 6, grudada 5, no aquecedor.
0: Deixa eu ler um versículo
1: aqui. Olha
0: rapidinho.
1: Olha aqui, pai. O Diego falou que eu tô com a orelha grudada no aquecedor. Ele que vai levar nas orelhas daqui a pouco.
0: Cauane?
1: Aqui nós pesca o pintado e tabanqui.
0: Tambaqui mil?
1: Tambaqui, tabanqui.
0: Pintado e tambaqui, quem fez e falou isso?
1: O Valdecir Berlanda.
0: Meu.
1: Eloy, mentiroso, vem nada, mentiroso.
0: Que peixe gostoso esse tal do pintado. E o tambaqui, então, meio... Tambaqui
1: o Leonardo, mesmo... vocês moram perto da barragem?
0: Dá sim. Um quilômetro depois da entrada da barragem, à esquerda.
1: Se tu descer rolando aqui, tu vai reto. Tu cai lá dentro da barragem.
0: Vamos ler aqui um versículo aqui, a inspiração pro dia aqui, ó. Versículo do dia, vamos ler o que... O quê?
1: Pegar uma casca de banana, dia, daquelas, né? Cascas de coisa de banana, desce e vai reto aqui, ó, cai lá na barragem.
0: Olha só, gente, só, agora só um segundinho aqui, rapidinho aqui, ó.
1: Passou, acabou um segundo já.
0: Como a gente tem que falar um pouco também da palavra de Deus, tem que falar bastante, aliás, não só um pouco. Não, vai embora aí, ó. Traz uma água, pai, já que fala. Traz uma água aí, tá bom? Quero aqui só mencionar aqui uma palavra aqui, ó. Aqui em Efésios, capítulo 4, versículo 2. Que nos diz assim, dessa forma aqui, ó. Não sei se você vai conseguir ler aqui melhor. Que nos diz assim, ó. Sejam completamente humildes e... Sejam completamente humildes e... Eita, faltou uma peça aqui que eu não estava conseguindo achar. Que é esta peça aqui, ó. Agora sim, aqui, ó. Sejam completamente humildes e dóceis, e sejam pacientes, suportando uns aos outros com amor. Efésios 4, versículo 2. Né? Humildes quer dizer o quê? Simplicidade, com muito carinho, muito respeito. É isso que a gente, que Deus ensina a gente pela Bíblia, né? E você? Você tem paciência com as pessoas? Você consegue encontrar o Seco de Itaió? Galera de Itaió, junto aí. Obrigado, Seco. Deus abençoe, né? Nós temos que buscar quanto mais a Deus, né? O tempo nosso está acabando aqui na Terra. Se você dá um Google aí procurar, cerca de 4.100 pessoas morrem por dia só no nosso país. 4.100 pessoas. Essas pessoas já vão encontrar Jesus, tá?
1: Imagina os que moram fora, então, né?
0: Em torno de 60 crianças desaparecem por dia. Dessas 60 crianças, no mínimo 50 são oferecidas ou vendidas órgãos. Então, vai para 4.150 pessoas por dia. E nós temos que buscar esse Deus enquanto pode se buscar. Amém? Só uma palavra para a gente refletir. O Diego mandou mensagem lá também. O Seco de Taiota aí também. Aí, ó.
1: Coloca o louvor, o maior vilão sou eu, de Sara Beatriz.
0: Amém.
1: Tá
0: Quem pediu?
1: conhecendo bastante os louvor, né, Diego?
0: Pois é, né? Aí é sinal que Deus já começou a trabalhar nessa vida aí, né? Glória a
1: Amém.
0: Deus.
1: Amém. Tem que trabalhar muito.
0: O maior. Eu tô achando que ele tá indo no Google e procurar
1: Eu
0: louvor.
1: também acho que ele tá indo no Google procurar louvor.
0: Vilão. Sou eu. Tá aqui. Quem canta é Sara Beatriz. Canta pra nós então.

0: Apertei o botão
1: secreto. Agora eu fiquei surda. O Leonardo Miranda, a Rádio Net funciona?
0: A Rádio Net?
1: Ai, meu ouvido.
0: A Rádio, Rádio Net, sim. Na Rádio Net tu consegue encontrar a Rádio Dourado, tu vai lá também, tá?
1: Obrigado, meu amigo Aldeio, não sei o nome.
0: Aldeio?
1: Eu conheço por conta que eu acompanhava com meus tios lá em Penha, Santa Catarina.
0: Quem?
1: O Diego.
0: Ah, é? Então tá bom.
1: O
0: então.
1: Diego tá falando bastante até, né?
0: Imagina.
1: Então imagina
0: vamos
1: também,
0: lá,
1: né?
0: Vamos lá, família. Manda esse alô pra cá, 479-8441-6656. E a Eliane já fez lá uma votação para as lives de segunda. A Eliane, não, Camila Cotelac, a arteira, né? Fez uma enquete para live de segunda a sexta, lá no grupo do WhatsApp da Rádio Dourado Vale, né? Já tem gente votando lá já, né? Ai, ai, ai, ai, ai. Ai, ai, ai, ai, ai, ai, ai, minha nossa. Bora lá, família, manda lá. Quem que vocês votar tá decidido, tá bom? Obrigado de coração. Né, Cauny? Quem que eles votar tá decidido, né?
1: Aham.
0: Então tá bom, então. Então quantos votos já tem lá, Cauny? Mais voto ali pra live de segunda a sexta. Minha nossa. Camila Arteira. Bora lá, família. Qual o nome do louvor foi pedido aí, Cauny?
1: Calma aí.
0: Mão Paulo, já jantou, Mão Paulo? Tá tudo bem aí? Irmã Ciliane.
1: Deus de promessa, Simone Mendes.
0: Meu Deus, é um Deus de promessas.
1: Deus. Daí esse não é o nome do louvor, né? O nome desse louvor aí que tá cantando é Caminho no Deserto.
0: Tá, mas eu quis cantar aquele, só porque... Eu...
1: Aqui tem mais um pedido de louvor, é Hino Pensando Bem com J. Neto.
0: É muito lindo aí
1: é... também. É Aldeildo. É lá de Pernambuco e tá assistindo.
0: Ô, Adeildo, que bom, meu irmão. Deus abençoe tua vida. Deixa eu ver um pouquinho aqui, ó. Saudade do pessoal de Pernambuco aí, mano. Meu Deus. É, um abraço, obrigado de coração. Muita gente aí de Alagoas, Pão de Açúcar. Alagoas, tem o Frigorífico Rocha aí. Acompanha a gente aqui direto. Obrigado de coração. Eu puxei arroz Vila Nova e arroz urbano pra vocês aí em Pernambuco por muito tempo. Trabalhei 17 anos como motorista carreta. Levava carga aí pra tudo que é canto de Pernambuco. Aí depois eu puxei, comecei a puxar uma carreta baú daí, uma carreta de 18 metros. Eu puxava malha de algodão, né? Pra cidade de Caruaru, Pernambuco. E aí passava ali Taritama, ia lá em... Aí já passava pra Paraíba, lá em Campina Grande, na Paraíba. Acabava de descarregar a carga e voltava de volta. Conheço muito bem... povo aí do Pernambuco, muito amigos ficou pra lá também, muito conhecido, obrigado de coração, tá? Já convido você a seguir a gente aqui no TikTok, bora curtir família pra não cair essa live aí, tá ninguém curtindo aí, vai curtindo aí, por favor. É, vai no Tete, né? 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Aí muda muito aí também, tá bom? Bora lá, família. Obrigado de coração, né? Leandro Miranda, obrigado de coração que tá aí junto com a gente. Obrigado mesmo, tá? Tá aí, né? Aquele abraço especial. Diego Hudson ainda tá ali junto com a gente, já se tornou o número 3. É, tem mais gente aqui, ó. Quem que é essa aqui? Essa pessoa aqui para participar do... Não parece o nome, né? Tá lá embaixo mais uma mensagem. Deus abençoe grandemente, né? Boa noite. Ô, seu Werner Zils, um abraço, meu amigo. Deus abençoe. Quero ir comprar um mel e uns nozes aí contigo aí, tá bom, querido? Deus abençoe. Adelido, tá aí junto com a gente também. Lê aí, filha, que eu não tô conseguindo ler. A Neto Dodorico aqui, ó. Fala lá.
1: Vai até que hora a live? Até as 10.
0: Até as 10, se vocês pararem de curtir, daqui a pouquinho acaba. Bora curtir então, né? Deus de promessas com quem o louvor, filha?
1: Simone Mendes.
0: É, Simone tá dormindo essa hora. Ela falou que tá muito frio na cidade dela. Simone Mendes. Obrigado de coração pelo carinho de vocês todos aí que estão conectados pela rádio e também aqui pelo próprio aplicativo da rádio também, né?
1: Dirceu Ivana, buenas.
0: Dirceu, boa noite, Deus abençoe, bem-vindo. Bora lá, pessoal que tá na rádio, fica com louvor e a gente tá num bate-papo lá,
1: Jaqueline,
0: bem bacana.
1: Jaqueline Felipe, no... hino de fundo do baú, Labaredas, Lauriette.
0: Bora botar
1: tu
0: também.
1: Tu não tá nem anotando os louvor, né? Já pediram pensando bem com o Jota Neto.
0: Minha filha anota tudo, ela fez assim.
1: Ah, eu fiz assim, mas eu já tô com a cabeça lá em...
0: Então vamos sair, vamos lá anotar os louvor.
1: Em um lugar.

aqui que eu sou obrigado a pular esse louvor pra cansar tudo, né? Tá bem no final já aqui também desse louvor, mas agradecendo de coração você que tá aqui junto com a gente, mandando aquele alô, que noite gostosa, passou rapidinho nessas horas aí, né? E a votação lá tá ganhando lá. Quem quer live toda noite, vota aí no TikTok também, tá? Tony, vota. Vê quantos que anotaram lá, Tony. Larga um pouco o Instagram aí. Vai lá, Tony.

0: Bora lá, família. Obrigado de coração pelo carinho. Obrigado de coração você estar aqui junto com a gente. Aqui também tem participação chegando lá no nosso WhatsApp da Rádio Dourado Vale. Deus abençoe grandemente, né? Você que está ouvindo pela rádio. Gratidão, gratidão, gratidão. Quem mais está aí junto com a gente aí também?
1: O Diego, muito bom acompanhar vocês.
0: Quem mais está lá? Aquele um irmão lá do Pernambuco, qual é que é o nome dele?
1: Calma aí, estou procurando o nome dele.
0: Deus abençoe grandemente, né? Quem está ouvindo pela rádio aqui também, aquele grande locutor lá de... Cadê o nome dele aqui?
1: É a Cristiano Tia Simone Gonçalves. Pediu louvor, Voz da Verdade, qualquer um louvor.
0: Já acabou de tocar.
1: Sim, mas coloca o projeto no deserto.
0: Tá bom, mas depois então...
1: Tem é frente, Aldeildo?
0: Adeildo, boa noite, bem-vindo, obrigado de coração, até junto, né? O locutor Cristiano Gonçalves, lá de... da cidade de Capital da Banana, em Corupá. Eu gosto de assistir ali os Migueles ali, né? Principalmente ali o alemão mais velho ali. Esqueci agora o nome dele, né? Esqueci o nome.
1: Mas
0: são muito engraçados. Pode?
1: A tia Simone mandou: todos tenham uma ótima noite abençoada. Tenham uma noite abençoada. A tia vai a Mimi. Tem que cuidar de madrugada pro Ricardo não assaltar a geladeira. Porque ele grava e posta no Face da tia ainda.
0: Boa noite, então, né? Simone. Mas espere um pouquinho, vai tocar o louvor da Voz da Verdade para ti também. Deus abençoe grandemente, né? Eu vou lá no grupo do WhatsApp, tem 3 mensagens lá também. Quem está aqui junto com a gente aqui é o Nacor Serapião, boa noite.
2: Vocês estão conectados na maior potência de rádio web Adorai Alto Vale, diretamente de Itaúa, Santa Catarina. Maior potência da América Latina, conectada com 138 países e vários dialetos. Na mesa de som, Eloy e a sua filha Kawane. Lá nos fundos, a sua esposa, abençoada, Eliana. Bora, bora, Eloy. Vamos, são 21h35, na Grande Florianópolis, tempo fechado, nublado. E continua, a Rádio Adorai Alto Vale, a potência do web, está em todos os lugares, em várias plataformas. Eloy na mesa de som. Então, Eloy, vamos lá. Estamos chegando, está chegando o horário, né? Está chegando o horário aí do pessoal aí votar. Vamos votar. Estão pedindo aí a presença no TikTok e outras plataformas que essa rádio continua. É verdade, Eloy? Um abraço para o casal Ferrari. Alô, alô. Seu Jaime, câmbio. Alô, dona Iraci. Então, Eloy, 21h36. Bora lá. Se a pizza sair aí, a pizzazinha sair por aí, pode dar para a Rebeca. Aí eu vou dar um jeitinho para levar para a Rebeca para lá comer. Tá bom, Eloy? Bora, Eloy.
0: Muito obrigado, Monacor Serapião, de Florianópolis. Deus abençoe. Ele mandou mais um áudio, já está ali embaixo, já vou mandar. Agora é a hora certa, 21h54. Perdão que está um pouco aqui de microfonia por causa da live aí também, né? Maria Leopoldino, de Canela, Rio Grande do Sul, boa noite, junto com a gente aí também. Irma Sartotti, de Itaió, boa noite. Na paz do Senhor, irmãos da Rádio Adorai Alto Vale, boa noite. Deus abençoe. A Camila Cotelac pedindo para votar lá no grupo do WhatsApp da Rádio Dourado do Vale, na enquete aí, se vocês querem live todo dia ou não, né? Tem que votar, tá bom? Nacor Serapião, fala aí.
2: Boa noite, Brasil. Boa noite, Rádio Dourado do Vale. Com esse fundo musical, a programação da Rádio Adorai volta à programação normal aí na segunda-feira. Boa noite, Eloy. Muito obrigado. Gratidão ao povo que estiver presente no TikTok e outras plataformas. Boa noite a todos. Fico na paz do Senhor. Rádio Adorai Valley. Ela continua no ar. Eloy, abraço. Deus te abençoe. Bom final de semana, povo de Deus.
0: Muito obrigado, Monacor Serapião, de Florianópolis, aí junto com a gente, né? Eu esqueci de ligar o microfone, liguei só da Cal, né? Irma Sartotti de Itaió, boa noite, na paz do Senhor Jesus, irmãos da Rádio Dourado do Vale. Camila Cotelac pedindo para o pessoal votar, se vocês querem as lives aqui do TikTok, na segunda, terça, quarta, quinta e sexta, né?
3: Então falei se vocês querem as lives aí também. Tá bom, família? Deus abençoe grandemente aí também. Quem mais está aqui junto com a gente? Maria Leopoldino, de Canela, Rio Grande do Sul, junto com a gente aqui também, gratidão. Liliana Bosqueto, de Taió, junto com a gente aqui também, gratidão. Quem mais aqui? Paulo Cardoso, de Concórdia, junto com a gente, obrigado de coração. Quem mais aqui? Pastor Luiz Carlos, boa noite, bem-vindo, Deus abençoe. Arlene, de Taió, junto com a gente aí também. Maria Luísa Bosqueto, de Monte Castelo, junto com a gente. Maria Luísa Bosqueto, muito obrigado. Edna Spredman, de Taió, junto com a gente aí também, muito obrigado. Estou falando que está no WhatsApp, né? E a Nilda lá de Ilha Solteira, São Paulo, mandou um áudio pra gente, ouve aí.
4: Boa noite, irmão Eloy, graça e paz, Cauane. É muito bom mesmo poder participar das lives. Além da gente aprender sobre Deus, ouvir os louvores, é uma oportunidade, né, que cada um tem de ouvir um pouquinho a palavra, de se alegrar, porque o povo de Deus, ele é um povo feliz. E nós temos que ter isso no nosso coração, de andarmos juntos, de nos alegrar, de proporcionar alegria às pessoas, tirar essa ideia de que servir a Deus é ter a cara fechada, é não brincar. Não, nós somos felizes, e quando nós estamos unidos e nós podemos proporcionar essas coisas para as outras pessoas, é muito bom. Então que Deus venha abençoar, que o Senhor venha estender a mão e que possa haver mais lives, sim, que Deus venha dar estratégia, sabedoria, mais conteúdo, dinâmica, coisas que nós possamos fazer juntos como igreja, através das lives, não sei quantas vezes por semana, mas acredito eu que vai ser bem proveitoso. Porque se todos os irmãos estiverem ali dispostos, levar uma palavra, participar, escolher os louvores, interagir, vai alcançar mais vida. Tem pessoas que tudo que elas querem é conversar e ter oportunidade através da live. Então, eu fico muito feliz de poder participar e creio que Deus vai alcançar muitas vidas.
3: Muito obrigado, Nilda. Deus abençoe grandemente a tua vida. Se tu gostou, então tem que ir lá votar. Lá o que a Camila pediu, né? Tem que votar lá. Ainda não foi votado. Tá lá em cima uma enquete dentro do grupo do WhatsApp da Rádio Duraito Vale. É só clicar em cima do sim ali e tem a votação. Mas o sim tá ganhando de lavada. Então provavelmente vai ter live. Claro, quando a gente tiver um compromisso, um culto ou algo assim, a gente avisa antes, né? Quem tá aqui junto com a gente é o locutor lá de Corupá, junto com a gente, Cristiano Gonçalves é o nome dele. Olha que luxo, hein? Olha só, Deus abençoe. Olha o que ele mandou para nós aqui também, aqui, ó.
5: Se possível, gente, Thalita Santos, a canção. Se possível, toca aí pra gente, Thalita Santos, a canção Homem Sem Deus.
3: Ai, tá tão difícil trabalhar desse jeito aqui, ó, sem o fone aqui. Eu tenho que dar uma arrumada nesse estúdio aqui amanhã, tem jeito, né? Já vou deixar esses louvores aí todos aí também. Obrigado, Cristiano. Qual é o nome dele?
6: Gonçalves.
3: Cristiano Gonçalves, Deus abençoe grandemente, tá?
6: Eu decorei o nome
3: também. Então vai lá, quem que tá aí no TikTok, Cal?
1: O Diego falou: pensa na chuvarada aqui em Mirim. A Camila, vamos votar. O Dandan mandou o coração.
3: Quem é o
1: Daniel,
3: Dandan?
1: Pai. Cunhado da Esther.
3: Dandan.
1: É que a gente chama de Dandan.
3: Uhum. Deus abençoe aí, meu querido. Tamo junto aí também, né? Homem de louvor tem louvor Labareda e aquele estou. Aqui estou eu. Um louvor que pediram também. Eu vou soltar
1: a Camila, cada votação 4 sim no WhatsApp.
3: Mas
1: o Daniel, amém.
3: Não, que benção, né? Camilo, tem que fazer uma votação dessa de manhã cedo, quando tá o povo tudo ouvindo a rádio ali, que tem ali, ó, por exemplo, 40, 60 participações aí, daí tu ia ver quem que é a votação, hein? Tá bom? Bora lá. Onde que está aqui?
1: Labareda. Eu falei o louvor projeto no deserto, Voz da Verdade, você não tocou.
3: Não, mas tem...
1: Sim, tem louvor, mas não. É que a tia tinha pedido o louvor, mas com Voz da Verdade, tá acabando a bateria do celular da rádio.
3: Tem mais pessoas pedindo louvor. Tá acabando a bateria? Tá quantos por cento?
1: 15.
3: Ih, já vai embora a live também, né? Mas então eu vou botar um pedaço de cada louvor aqui pra vocês não ficarem bravos com nós, né? Enquanto isso, vocês vão curtindo aí, família.
1: Eu botei fixada lá no WhatsApp, Camila.
3: Então tá bom, então. Bota lá. Labaredas, então. Labaredas com Mara Lima cantando aqui pra gente aqui, né? Cadê Labaredas? Banda... Grupo Labaredas, não, Labaredas...
1: Pai, Labareda é Lauriette. É Lauriette ou é Mara Lima?
3: Mara Lima. Vou soltar um pedaço dela aqui, ó.

0: Tá triste aqui essa microfonia, tá feia a situação assim, né? Vou soltar mais um louvor aqui, que pediram aqui também. Aqui estou eu, mais um louvor lindo aqui também, para meditar, né? É, de Mael... tem mais pessoas que cantam. Isso aqui, será que é louvor, Carl? David Frank...
1: Não sei
0: se isso aqui é louvor. Não sei se isso aqui é louvor, vou soltar um pedaço aqui, para ver aqui também, né? Só um minuto.

0: Bênção de Deus, né? Cada louvor lindo. Deus abençoe grandemente aqui. Tem mais um louvor aqui também, a pedido do nosso irmão aqui, ó. Quem tá aqui junto com a gente, mandando alô também, a Elisa Pires de Lima Schmitz. Boa noite, que bom que tá participando. Fazia tempo que não tava aqui participando, né?
1: Elisia.
0: É, mas a Elisa, Deus abençoe grandemente. Em nome de Jesus, tua vida aí também, tá? Obrigado. Qual é o nome do louvor que o locutor pediu lá? Talita Santos, Homem Sem Deus. Lindo louvor. Vamos achar esse louvor aqui pra gente colocar aqui também. Muito obrigado de coração. Nosso irmão Cristiano Gonçalves. Muito obrigado mesmo, né? Vamos achar esse louvor aqui então para finalizar com esse louvor. Ah, não. Tem mais um que tu quer, né, Calde? Quem que é?
1: Não, não quero.
0: A tia Simone não tá mais ali?
1: Não.
0: Então tá bom. Talita Santos cantando pra gente aqui. Homem sem Deus. É vida vazia, né? É vida vazia. Enquanto isso, a gente vai fazer o sorteio aqui, então. Vamos ver quem vai levar a pizza. Começando da pizza, depois o pastel, depois... E depois do pastel vem o quê? Vale compras, né? Daqui da cidade de Itaió. Vamos lá. Pizza. Então, começando aqui, vida vazia, esse louvor aqui, contém o sorteio. Quem ir no TikTok vai ver o sorteio, tá?

0: Ele vai desligar.
1: Ô, gente, o celular tá quase acabando lá na live. Queremos agradecer aqui de coração a todos vocês. Falta quanto lá pra desligar lá? 7%. Dá tempo. Ó, quem ganhou o pastel, tá? Só pra vocês terem ideia, foi o pastor, pastor Paulo de Blumenau.
0: Não, a pizza ele ganhou. Ah,
1: perdão. Obrigado, cara. Quem ganhou a pizza foi o pastor Paulo de Blumenau, tá bom? Se ele não querer, segunda-feira a gente sorteia pra outro, tá bom? E quem ganhou o pastel foi o Nacor Serapião. Nacor, tu queres que é, repassar esse pastel ou posso sortear de novo? Fala aí pra gente, como
0: não
1: você
0: é
1: falou.
0: É a mesma coisa? Repassar e sortear? É,
1: meu, calma aí, tô perdido. Você quer passar esse pastel pra alguém aqui ou posso sortear de novo? Passar ele passando a tal
0: tipo,
1: pessoa.
0: Ah,
1: pega.
0: Ele escolheu tal pessoa e ele dá o pastel pra
1: Na
0: tal
1: cor
0: pessoa.
1: Serapião, né? E agora então um brinde, um vale-compras do Bazar da Lu. Sorteio número de 1 a 35.
2: Para sortear um número de 1
1: e... Google, sorteio número de 1 a 35 para mim. Escolha um número.
2: O número sorteado para você é o 17.
1: Número 17. Quem levou vale-compras? Quem que é esse aqui? Tatiane Krishner ganhou o vale-compras. Ela tem parente de Quintaiota aqui direto. Tatiane Krishner. Ela ganhou semana passada e ela não está ouvindo a live. Vamos sortear de novo. Né? Semana passada foi ela. Quem acabou ali?
0: Ainda não, mas está com 5% e eu já não enxergo mais nada.
1: Tá. Família, dá um abraço aqui para vocês todos. Gratidão a todos, tá? Se inscreva no canal. Manda mensagem no particular aí, por favor. Segunda-feira, 7h30, estamos aqui de volta. Tchau, família. Deus abençoe. Calma. Vai ter mais sorteio. Se alguém daqui ganhar, eu mando mensagem ali, tá? Só um minuto aí, tá bom? Deus abençoe. Tchau, tchau. Deus abençoe. Muito bem, sorteando aqui de novo, então. Agora vale compras, você que tá na rádio, o número... Aqui, sorteando o número. E agora acabou a bateria do celular. Agora como é que faço aqui? Só um minuto aqui agora também. Esse celular aqui eu vou conseguir também, ó. Sorteio número de 1 a 35.
2: O número sorteado foi o 27.
1: Esse eu já tinha sorteado. Sorteio novamente o número de 1 a 35.
2: O número sorteado entre 1 e 35 foi o 23.
1: 23. Camila Cotelac ganhou, então, vale compras aí. O Bazar da Lu. Parabéns, Camila Cotelac. Obrigado de coração aí pelo carinho, né? Obrigado a todos aí também que estão ouvindo a Rádio Adoraito Vale aí também. Valeu, família. Ótima noite a todos vocês. Que Deus abençoe grandemente. Se eu na cor não querer o pastel, não vão passar para outro também. Não estou mais ouvindo a rádio. A você que estava ouvindo até aqui, gratidão. Fique aí com a programação normal da rádio. E eu também vou comer uma sopinha, tomar um banho para tirar aquele sono bem bacana, né? Muito obrigado, Deus abençoe grandemente a vida de todos vocês e obrigado aí de estar participando, tá? Tchau, tchau, família. Obrigado mesmo, só gratidão. Essa é a Rádio Adoraito Vale, 3 anos, 9 meses junto com você. Valeu, tchau, tchau.
3: 22 horas e 14 minutos.
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5: Aprenda como fazer suco detox. Suco de melancia, caju e canela. Cada copo de 250 ml de suco tem aproximadamente 123 calorias. Sucos detox para emagrecer. Ingredientes: uma fatia média de melancia, suco de um limão, 150 ml de água de coco, uma colher de café de canela, uma castanha de caju. Modo de preparo: bater no liquidificador todos os ingredientes, coar e beber a seguir, de preferência sem adoçar.
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6: Olá, tudo bem? Chegando para você o nosso Esporte Agora com a minha apresentação, locutora Patrícia. E o Palmeiras já considera o atacante camaronês Miguel Sinoncelli Bilong, de 18 anos, como reforço do clube, inicialmente para o time sub-20. O UOL apurou que o Palmeiras tem um contrato assinado com o atleta e aguarda a abertura da janela de transferências no dia 20 para registrá-lo. Assim que a janela abrir, ele será inscrito no BID e será oficialmente o jogador ao Verde. Quem acompanha o dia a dia de Miguel no clube afirma que ele é um jogador que destaca pela imposição física, velocidade e finalização.
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7: 22:16.
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6: E com salários atrasados e proibido de registrar novos jogadores devido ao transfer ban da FIFA, o Santos não terá muitas ou impactantes contratações para o segundo semestre. Diante dos problemas financeiros, as principais apostas do Peixe para a sequência do Campeonato Brasileiro, da Copa do Brasil e da Copa Sul-Americana serão os meninos da Vila, que em novembro do ano passado conquistaram o Campeonato Paulista Sub-20. Durante a intertemporada no CT Rei Pelé, o técnico Cuca tem observado de perto vários garotos que brilharam naquela conquista estadual.
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13: Olá, meus irmãos, graça e paz. Ótima sexta-feira, bom final de semana. Chegamos nesta sexta-feira dourada para louvar e engrandecer o nome do único Salvador, Jesus Cristo. Ótima sexta para você. Deus te abençoe. Vamos abrindo muito bem a programação com uma sequência linda que a gente separou para durante uma hora para o programa Dora Top da sua sexta.
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2: É o Adora Top no seu dial com as mais lindas canções gospel do seu artista predileto. Se você ainda não ouviu a sua música aqui, pode ficar tranquilo que pode ser que ela toque no próximo bloco ou ainda dentro da edição do programa de hoje, viu? Se você tá gostando, compartilha pros seus amigos, tá gostando do programa, manda mensagem aqui na nossa rádio, você tem o telefone da rádio, entra aqui no site, no aplicativo da rádio, manda tua música, manda teu áudio, mande a sua mensagem aqui na rádio, viu? Muito obrigado pela audiência. Este é o Adora Top com Jonatas Gonçalves, que dá uma rápida paradinha pro intervalo. E a gente volta na sequência com mais músicas.
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3: 22:37.
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3: 22:38.
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8: Deus, me escuta. Eu não aguento mais, eu estou sofrendo, estou mal. Eu perdi um relacionamento. Eu perdi meu emprego. Eu perdi minha fé, minhas vontades. Me escuta, Pai. Eu preciso de Ti, preciso recuperar. Preciso me curar. Eu preciso resgatar aquela fé de dentro. Eu preciso, Senhor, de uma chance, uma oportunidade. Eu quero, eu posso, eu creio. Eu sei que o Senhor ainda está comigo. Eu sei que o Senhor está aqui. Tenho passado por muitas provações. Meus dias não estão sendo fáceis. Estou tentando mudar, melhorar, e quanto mais eu busco, quanto mais eu tento, mais dificuldades surgem no meio do caminho. Sinto dor, medo, ansiedade. Eu sinto sua falta. Pai, eu errei muito. Eu sei que fiz coisas das quais eu me arrependo. Eu sei que errei perante a você. Mas venho aqui de joelhos lhe pedir: me ajuda. Eu quero vencer. Eu quero minha família feliz. Eu quero um emprego, Pai. Eu quero viver novamente. Eu não quero somente sobreviver. Me escuta, Deus. Meus dias estão escuros. Eu não vejo a luz com muita frequência. Eu estou preso, trancado no quarto, sem desejos, sem sonhos, sem metas, sem planos, sem fé. Eu estou com depressão, estou na procrastinação e nada mais me motiva. Eu não sei mais o que é felicidade. Me escuta. Eu quero mudar, Pai. Eu quero te ver, Pai. Me escuta! Não importa o que esteja acontecendo ao seu redor, pode haver um sentimento bom dentro de você. Pode haver um conhecimento dentro de você de que isso, como todas as outras coisas, passará. É simples. Fé. Às vezes a vida pode parecer que está fugindo com você. Então, como vamos continuar? A fé nos lembra disso. Ter fé que existe um plano para nós que é muito maior do que o que podemos ver. Deus está aqui. Ele vive por mim, por você. Não tenhas medo. Eu sei que às vezes nada te faz levantar da cama. Nada te faz erguer a cabeça. Eu sei que você só quer chorar. Eu sei que você está chorando agora. Mas me escute. Ele tem um plano maior para a sua vida. Ele sabe de todas suas necessidades. Ele sabe seus desejos, seus sonhos. Ele não quer ver seus filhos sofrerem. Aguente. Aguente, guerreiro. Aguente, guerreira. Mas quero que hoje você levante a cabeça. Engula o choro e deixe a fé passar na frente. Coloque Deus como sua principal prioridade. Deixe Deus entrar no seu coração, na sua vida. Ele está aqui.
9: Não tenha medo. Deus tem um propósito maior para a sua vida. Acredito nisso. Você não está sozinho. Deus te ouviu. Ele sempre vai te ouvir.
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2: 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Aumente o som.
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2: É o Adora Top no seu rádio, fazendo parte do seu dia a dia. Obrigado pelo carinho, pela audiência que a gente sempre cativa e cultiva. O Adora Top já existe há muitos anos e eu fico muito contente pela tua amizade, pela tua audiência. Viu? Sempre aqui na rádio, neste mesmo horário, com músicas escolhidas a dedo do coração de Deus para a sua vida. É o Adora Top que fica por aqui nesse bloco, mas ó, não saia da sintonia, que depois do intervalo tem muito mais.
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3: 23 horas.
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5: Acelere a inicialização do PC. No Windows, desative programas iniciados automaticamente no gerenciador de tarefas. No Mac, vá em Usuários e Grupos, Itens de Início.
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2: Já voltamos com o melhor da música gospel do seu artista predileto aqui, com Jonatas Gonçalves no Adora Top.
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1: 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As mais lindas canções, a mensagem de Deus através da música, nas vozes do seu artista predileto. É o Jonatas Gonçalves, vou me despedindo por aqui, mas fica aqui o nosso beijo, o nosso abraço, o nosso carinho, o nosso aperto de mão a todos os ouvintes que nos prestigiaram com a sua audiência até este horário aqui na nossa rádio no Adora Top. Fiquem com Deus e até a próxima edição neste mesmo horário. Até lá!
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Olá, bom fim de semana para você, estamos na sexta-feira, espero que a sua semana tenha sido muito boa, muito produtiva, cheia de bons resultados, notícias boas, que você tenha recebido o carinho e o amor que você merece, viu? O Estação Louvor está começando, eu tô chegando para te acompanhar aqui com muita alegria, muito prazer, muito amor no coração e muita fé. As melhores músicas começam agora, na sua rádio, no Estação Louvor.

0: Tá na hora do intervalo, mas é super rápido. É, aqui a gente gosta de ouvir mais música. Então fique por aí porque eu já volto trazendo mais sucesso. Até já. 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
1: 23 horas e 43 minutos.
0: Oi, eu falei que era rapidinho, já estamos de volta e agora tem mais sucesso na melhor programação do seu rádio. Escuta essa aí.

0: Aqui os intervalos são sempre muito rápidos, então não saia daí, é rapidinho e a gente volta com muito mais música. Até já!
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0: Deu tempo de tomar aquela aguinha? Muito bem, já estamos de volta com a nossa programação e eu sei que você vai adorar mais essa parte, com grandes sucessos aqui na sua rádio.
4: Bora, galera! Quando o dia amanhã

0: Ah, quando começa é tão gostoso. Eu não queria ir embora, viu? Mas a gente vai se encontrar de novo logo, logo. Muito obrigado pela sua audiência, pelo seu carinho, pela sua energia boa. Valeu demais da conta. Até a próxima.
1: Meia-noite e 19 minutos.
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Que a paz do Senhor esteja com você nesta sexta-feira de adoração, aqui no É Para Adorar. Convidamos você a mergulhar na serenidade dos nossos louvores, que vai ecoar aí na sua alma, hein? Prepare-se para essa experiência aí de conexão e fortalecimento da sua fé. Tá começando agora mais um É Para Adorar.

igreja passa por tribulações, por perseguições, mas tudo isso já está escrito na palavra de Deus. E o Senhor Jesus diz: não

0: Você que tá aí ouvindo, mais um momento de adoração aqui no nosso programa É Para Adorar. Prepare-se para se conectar com o divino através da música que toca o seu coração, hein? Já já a gente volta, hein?
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Estamos de volta aqui para mais momento de adoração e comunhão através da música. Nos deixa levar pela próxima canção que nos conduzirá ainda mais perto da presença do nosso Criador.

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0: Chegamos ao fim de mais um encontro de adoração e louvor. Que a mensagem e os louvores que foram tocados aqui no nosso programa continue sempre te inspirando aí ao longo do seu dia. Obrigado por nos acompanhar em mais um programa É Para Adorar. E até breve.
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0: Segundo Timóteo 3:10 diz: mas você sabe como eu vivo e qual é o meu propósito nesta vida. Você conhece a minha fé e sabe quanto tempo sofri. Você conhece o meu amor e a minha paciente perseverança, ó Deus. O persuasivo exemplo de Jesus. Antes do amém, vem o poder de uma simples oração. Jesus nos deixou um exemplo eloquente de oração. Ele orou antes de comer, ele orou por crianças, ele orou pelos enfermos, ele orou agradecendo e com lágrimas. Ele havia feito os planetas e formado as estrelas, mas ele orou. Amado ouvinte, Jesus orou. Que dirá de nós? Devemos orar sempre que possível. Você pode fazer uma oração agora, de 30 segundos a 1 minuto. Seja honesto e sincero. Leve suas palavras até o coração do Pai pela sua sinceridade. Deus vai ouvi-lo. Vamos orar agora, amado ouvinte.
1: Momento Fé no Criador.
2: Uma palavra com o Pai.
0: Diga comigo, amado ouvinte: Pai, o Senhor me fez seu filho pelo teu Espírito. Na sua bondade, o Senhor me adotou e me resgatou do pecado e da morte. Me lembre hoje o que é ser seu filho. É fácil viver cada dia nos meus termos. Me ajude, Pai, a viver à luz da sua graça. Obrigado por me aceitar como estou e por não me deixar ficar assim. Em nome de Jesus. Amém.
2: Que privilégio ter a mesma mão que fez o universo e espalhou as estrelas, escrevendo seu nome no livro da vida. Louve a Deus por isso e declare agora Cristo como seu Senhor e Salvador, buscando a partir daqui o perdão e uma vida correta. Deus alegra-se por todo aquele que assim desejar de todo o coração.

0: Uma hora e 10 minutos.
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0: aí, minha gente, graça e paz, meu amado, graça e paz, minha amada. Tá chegando por aqui mais uma edição desse programa que é alegre pra cima. É a programação Diante do Altar com seu irmão em Cristo, o pastor Giovanni Nunes. Sou eu mesmo, abençoando a sua vida. E claro, pedindo permissão e licença pra entrar na sua casa, no seu local de trabalho, aonde quer que você esteja, pra abençoar a sua vida através da nossa comunicação, através da programação que você ouve diariamente. E hoje, é claro, hoje, sextou. Hoje, sexta-feira, esse é o dia que o senhor coloca na agenda aí, ó. Como dia da sua, da minha, da nossa vitória. Dia da bênção. É sexta-feira, meu filho. Já se prepara pro final de semana ouvindo a gente, ouvindo a melhor. Aumenta o som, porque a partir de agora vem canção bonita, palavra de Deus, na programação topzera do seu rádio. Diante do Altar, tá no ar. Bora lá!
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1: Muito bem, estamos de volta então com essa programação abençoada. Você tá ouvindo coisa boa, né? Tá gostando, hein? Eu, pelo menos, eu tô amando a programação de hoje. Quero que você também fique junto com a gente. E eu queria pedir a você, como eu gosto de pedir sempre. Ah, se eu fosse você, convidava alguém para vir ouvir a programação de hoje, hein? Tá rolando essa sequência maravilhosa aqui no Diante do Altar. Você tá ouvindo a programação na melhor do rádio. Abençoa a sua vida. Então, ó, faz o seguinte. Vou molhar a garganta. Rápida pausa. Volto já para trazer mais de Deus para sua vida. Mais de Deus no seu coração. Mais de Deus para abençoar a nossa programação e abençoar você, tá bom? Tem muito de Deus ainda hoje. Então, não sai daí não que eu volto já para abençoar você. É 2 minutinhos. Vai embora.
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1: Voltamos do intervalo com esse programa que hoje tá top. É um prazer saber que você tá junto com a gente na programação alegre, feliz e abençoada do seu rádio. Programação pra cima, programação que traz a bênção de Deus em forma de louvor e palavras. Muito obrigado a você que dá carona pra gente aí no seu rádio, você que tá acompanhando a nossa programação Diante do Altar. Muito obrigado pelo carinho. Então, ó, dedicado a você, vem essa super sequência de canção bonita. Aumenta o volume aí porque vem louvor abençoado pro seu coração, tá bom? Então aumenta o volume porque o melhor de Deus está por vir. Está por vir. Bora com a gente!
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3: 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Nenhuma das boas palavras que o Senhor liberou caiu por terra. 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

0: um break, mas coisa rápida. Aquela coisa rápida, sabe, de vapt-vupt. É só pra molhar a garganta e voltar pra trazer mais sucesso pra você, pra poder sentir mais presença de Deus, porque já estamos sentindo a glória de Deus aqui na programação, hein? Tá gostoso demais o programa de hoje e, é claro, tá bom porque você tá aí junto com a gente. Então, enquanto eu vou pro break, rapidinho, faz aquela pedida, aquele pedido abençoado, vai lá, convida alguém, chama alguém pra ouvir a programação diante do altar, porque tá rolando coisa boa e vai rolar muito mais. Como eu digo sempre, o melhor de Deus está por vir. Então, fica por aí que eu volto já já, trazendo mais de Deus na programação mais top do seu rádio.
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0: Muito bem, estamos de volta então com vocês, com Diante do Altar. Logo depois desse intervalo, a gente volta com mais som abençoado, com mais alegria, com mais felicidade. Pra cima, gente. Você quer programa pra cima. Você quer ouvir programa bom? É sim, programa alegre. Não é aquele programa que você tá dormindo, mas aquele programa que você tá acordado, tá vibrante com a gente, com a alegria do Senhor, porque ela é a nossa força, tá bom? Vamos seguir então de mais canção, de mais música bonita pra você, na programação mais top do seu rádio. Se liga aí, recebe aí essa sequência maravilhosa de Deus pra sua vida. Aumenta o som!
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0: No Salmo de número 118, o versículo 8 diz assim: é melhor confiar no Senhor do que confiar no homem. Meus amados, é um texto óbvio, um texto que não precisaria nem de explanação para falar desse texto. Mas eu decidi pegar esse texto hoje por gotas para conversar com você e falar de muitas pessoas que conheço que têm vivido frustrações da sua vida, e talvez seja esse o caso. Frustrações, tristezas, dores, rancores, porque confiaram no homem. Esperaram no homem uma resposta, esperaram no homem tantas coisas. E, obviamente, por homem ser falho e não ser Deus, muitos falharam. Muitos não concluíram e cumpriram aquilo que prometeram. Muitos não alcançaram o objetivo pelo qual você esperava. E existem muitas pessoas assim, chateada, irada, magoada, entristecida, quebrado, falido, de todas as formas, porque confiou no homem. Mas a Bíblia está dizendo para a gente: é melhor confiar no Senhor, é melhor acreditar no Senhor. Mas às vezes você deixa essa confiança no homem, deixa de confiar em Deus e se surpreende, porque você esquece que o ser humano falha. Mas hoje eu vim com uma palavra para você dizendo o seguinte: se você confiar no Senhor, acreditar em Deus, na força do seu poder, acreditar no Deus que você serve, eu creio que você não vai precisar confiar em homens, porque aquilo que for para acontecer de bom, Deus pode até usar um homem. Mas o dia que o homem, que você espera alguma coisa, quando eu digo homem, não digo o homem a masculinidade, né? O sexo, homem, digo ser humano. Mas o dia que você confiar no homem, estando em Deus, você estando em Deus, se esse homem falhar, você não vai se frustrar, porque Deus será a sua força, a sua proteção, e você vai conseguir subsistir diante da falha de alguém. O problema é que as pessoas se ferem e se magoam porque alguém falhou, porque alguém prometeu, pastor, mas ele prometeu, ela prometeu, pastor. Ele falou que não ia fazer mais, ela falou que não ia praticar mais, ele falou que ia ser diferente e não aconteceu, pastor. O que que eu faço? Para de confiar no homem. Vá para o joelho, vá para a oração. Confia que Deus pode mudar esse homem. Confia que Deus pode mudar essa mulher. Confia. Em vez de se frustrar, ore. Em vez de se entristecer, busque em Deus. Entregue tudo isso em Deus e acredite, acredite poderosamente, piamente no Deus que você serve. Porque uma coisa eu vou te dizer: Deus não é homem para que minta e nem filho do homem para que se arrependa. A verdade é: Deus não falha. Se Deus prometeu, Ele vai cumprir. Leve o tempo que levar, custe o tempo que custar, o que Deus prometeu, Ele vai cumprir. Por isso hoje eu quero dizer para você, minha amada e meu irmão: deposite tua confiança, deposite tua fé, deposite o teu coração no Senhor. Acredite, ainda que o homem falhe, ainda que o homem não cumpra, Deus vai cumprir, Deus não vai falhar. Eu quero declarar que aquilo que Deus prometeu na sua vida, que aquilo que Deus prometeu para a sua família, aquilo que Deus prometeu para você, Ele vai cumprir. A única coisa que Ele quer é que você não compare ele aos homens, não compare ele com quem falha. A única coisa que ele precisa é que você acredite, confie, que o melhor de Deus está por vir. E eu profetizo agora que o melhor de Deus na sua vida está chegando. Medite e receba essa palavra. Esse é o Gotas da Palavra de Deus. Eu sou o pastor Giovanni Nunes. Até uma próxima. Graça e paz. Shalom.
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3: Duas horas e um minuto.

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1: Palavra que renova e transforma. Assim diz a Bíblia. Ensina-nos a contar os nossos dias de tal maneira que alcancemos corações sábios. Salmo 90, 12. Não muda de estação. Já já mais sabedoria do alto.
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2: Olá, povo abençoado de Deus! Começando nesse momento mais um programa do nosso Adoração Máxima. E eu, Diego Almeida, te fazendo companhia nesse dia, trazendo para você muito louvor, muita adoração nesse final de semana. Bora começar, porque o nosso programa ele tá uma benção. Já quero te convidar a conferir junto comigo a nossa primeira sequência de louvores. Então sai daí, Adoração Máxima tá só começando!
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2: Fica ligadinho aqui na sua rádio que vamos para um breve intervalo, mas já já estaremos de volta com muito mais.
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2: Se prepare que a nossa próxima sequência já está pronta.
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0: Glória a Deus. Em Provérbios 16 e 9, Salomão nos disse: o homem em seu coração projeta os caminhos, mas os passos quem guia é o Senhor. Então pode ter certeza que o que Deus tem preparado para você é maior e melhor do que tudo aquilo que você tem pedido para Ele. Confie nisso. Glória a Deus.
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0: Cozinhamos novamente. Muito obrigado por ouvir até aqui. Jesus.
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2: Voltando com mais um bloco do Adoração Máxima, levando para você muito louvor e muita adoração para a sua vida, para o seu coração.
3: 3 horas e 30 minutos.
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5: Com cidadãos dos santos. Efésios 2:19. O que significa sermos cidadãos do céu? Isso significa que estamos sob o governo do céu. Cristo, o Rei do céu, reina em nossos corações. Nossa oração diária é: seja feita a tua vontade, assim na terra como no céu. Mateus 7:10. As proclamações emitidas do trono de glória são livremente recebidas por nós. Os decretos do grande rei nós obedecemos alegremente. Então, como cidadãos da Nova Jerusalém, nós compartilhamos as honras celestiais. A glória que pertence aos beatificados santos também pertence a nós, pois já somos filhos de Deus, já somos príncipes de sangue imperial, já usamos as vestes imaculadas da justiça de Jesus, já temos anjos como nossos servos, santos como nossos companheiros, Cristo como nosso irmão, Deus por nosso Pai e uma coroa de imortalidade como nossa recompensa. Nós compartilhamos as honras da cidadania, pois viemos para a Assembleia Geral e Igreja do Primogênito, cujos nomes estão escritos no céu. Como cidadãos, temos direitos comuns a todos os bens do céu. São nossos os seus portões de pérola e muros de berilo. Nossa é a luz azul celeste da cidade que não precisa de vela nem da luz do sol. Nosso é o rio da água da vida e os 12 tipos de frutos que crescem sobre as árvores plantadas em suas margens, como está descrito em Apocalipse 22:2. Não há coisa alguma no céu que não nos pertença. Seja o presente, seja o futuro, 1 Coríntios 3:22, tudo é nosso. Além disso, como cidadãos do céu, nós nos deleitamos com suas delícias. Porventura, aqueles que lá estão se alegram com os pecadores que se arrependem, pródigos que retornam, também nós. Cantam eles as glórias da graça triunfante? Nós fazemos o mesmo. Lançam eles suas coroas aos pés de Jesus? Tais honras nós também temos e igualmente lançamos. Estão eles encantados com seu sorriso? Isso não é menos doce para nós que habitamos aqui embaixo. Olham eles para frente, à espera de seu segundo advento? Também olhamos e ansiamos por sua vinda. Se, portanto, somos cidadãos do céu, que a nossa caminhada e atitude sejam coerentes com a nossa alta dignidade.
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6: E disse Jesus: ide por todo mundo e pregai o evangelho a toda criatura.
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2: Voltando com mais um bloco do nosso Adoração Máxima. Esse bloco tem muita coisa boa para você que quer adorar a Deus, para você que quer buscar mais da presença dEle. Então, nesse momento, eu te convido a você ficar com a nossa próxima sequência de louvores, que eu tenho certeza que vai ajudar muito na sua vida espiritual. Então, confere aí a nossa próxima sequência de louvores, que já está pronta!
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2: E o programa dessa sexta-feira, ele já vai chegando ao final. Muito obrigado pela sua presença e participação em mais um dia de muita adoração aqui na sua rádio favorita. Próxima semana, muito mais adoração máxima na sua primeira e eu estarei esperando por você. Muito obrigado por tudo, fiquem todos na paz e na presença de Deus e até mais, tchau, tchau.
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4: 3:52.
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8: Opa, sexta-feira, 10 de julho de 2026, está começando mais uma edição, mais uma edição do nosso Conectados com Deus, sextou.
9: Enfim, é sexta-feira!
8: E aí, gente, tá tudo bem? Tudo certo? Fim de semana, hein? Fim de semana aí, ó, que maravilha! Obrigado pelo seu carinho, obrigado pela sua audiência, você em casa, no trabalho, seja onde for. O legal, o bacana é que você tá aqui com a gente na programação da nossa rádio. Bora ouvir música? O melhor da música gospel você encontra aqui. Forte abraço pra você que tá comigo em casa, no trabalho, seja onde for. Bora começar o nosso Conectado com Deus? Aperte o play, bora!

Essa é sua rádio, essa é número um da cidade. Obrigado pelo seu carinho, obrigado pela sua audiência. Que bom te encontrar por aqui. Seja bem-vindo, seja bem-vinda. Mais uma sequência aqui, ó. Abrimos muito bem, gente. Abrimos muito bem com essa sequência musical. E aí, você já pensou que música você vai pedir aqui hoje? Você já pensou que música você quer ouvir aqui hoje? Não perde tempo. Vai lá agora no nosso Instagram. O nosso WhatsApp também falando aqui, tá bom? Pra você já adquirir a sua música bacana pra você ouvir aqui no programa Conectados com Deus. Que Deus abençoe a cada um de vocês. Chegando mais a sequência, boa sexta!

0: maravilha demais, você tá aqui, ó. Nosso Conectados com Deus. Intervalo rapidinho. Rapidinho na produção. Só um tempo pra gente tomar água, tomar um cafezinho. Já trazer mais músicas e louvores pra você aqui na nossa programação. Eu volto já, já.
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4: 4:21.
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6: Conservar bem os alimentos é importante para aumentar a sua durabilidade e evitar o desperdício. Sabia que existe uma forma de organizar a geladeira para garantir uma boa conservação? Na porta, guarde bebidas e geleias. No compartimento superior, ficam os fios e as carnes refrigeradas. Na primeira prateleira, coloque leite e comidas prontas. Na segunda, guarde ovos e frutas aquosas como melancia e laranja. Os outros tipos de frutas e carnes em descongelamento ficam aqui, na terceira prateleira. Verduras e legumes devem ficar dentro da gaveta. Já os peixes e outros produtos congelados, guarde no congelador. Viu como é fácil? Uma geladeira organizada faz toda a diferença.
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0: E aí, beleza? Opa, tô de volta, hein? E aí? Tá tudo bem com você? Tudo certinho? De volta com o nosso programa. Esse é o nosso Conectados com Deus. Conectados com alegria e conexão com Deus e muito mais. Gente, bora de sexta-feira, bora de alegria. Bora fechar nossa semana aqui junto com você, tá bom? Daqui a pouquinho tem o seu quadro, o nosso quadro. Alô, alô, tudo de bom?

0: região que você tá ouvindo aí a nossa rádio. Tá bom? Fique à vontade. Bora de música!
1: Aleluia. Nós estamos reunidos nesse lugar para louvar o nome do Senhor. Vamos fazer isso?

0: conectados com Deus, fechando a edição desta sexta-feira. Gente, obrigado, hein? Obrigado de verdade, coração. Segunda-feira a gente volta a se falar por aqui. Tá bom? Que Deus abençoe a cada um de vocês, que Deus possa te proteger e muito mais. Até segunda, fui!
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0: Oba, tá começando por aqui o nosso Gospel Show. Início de final de semana, né? Final de semana já tá aí batendo na porta e a gente tá aqui com mais uma edição do nosso Gospel Show. Pra você que merece sempre o melhor, não é mesmo? Seu amigo e irmão Alex Gouveia já tá na área. Graça e paz, tudo bem com você? Pois é, estamos na área, trazendo mais uma edição do nosso Gospel Show com muita música de qualidade, muita alegria, muita animação no seu rádio. Show tristeza, show desânimo! Aqui é só alegria no programa mais top do rádio. Então aumenta o volume, porque a nossa primeira sequência promete, tá? Essa é top demais, abrindo a nossa primeira sequência de hoje.
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4: André e Felipe.

0: Já tem muito mais gospel show. É o show da música gospel aqui na sua rádio.
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4: Tenha, né, uma vida social ativa. Socializar é uma necessidade do ser humano, assim como beber água. Aproveite momentos de lazer para trocar mensagens ou ligar para os amigos e familiares. Manter essas conexões vivas alivia o estresse e nos deixa mais felizes.
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6: 5:03.
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0: Oba, olha o Gospel Show de volta com muito mais músicas. 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
1: Vem mais um versículo para tocar o seu coração. Assim diz a Bíblia. Confia no Senhor de todo o teu coração e não te estribes no teu próprio entendimento. Provérbios 3, 5. Fique sintonizado. Logo tem mais mensagem divina.
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4: É por aqui, a música não para. Estamos de volta. Gospel Show.

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1: Opa, acabou o nosso Gospel Show, tá bom? Gospel Show tá ficando por aqui, obrigado pelo carinho da sua audiência, sua participação. Fica triste não, que eu volto no próximo com muito mais, se o nosso grande Deus assim nos permitir. Tchau, tchau, beijão, fui!
2: 5 horas e 37 minutos.
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1: Opa, tava com saudade, já estou de volta para matar essa saudade de você mesmo, seu amigo Jardim Amaral, com o programa Review Gospel nesse finalzão de semana. Final de semana quando chega, sempre fica muito mais gostoso e com o Review Gospel é melhor ainda, né gente? Então, vem curtir porque tá começando...
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1: É o programa Review Gospel que está no ar. E aí, tá gostando? Tá curtindo? Tá? Então não saia daí e já tem muito mais pra você.
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1: Por aqui seguimos no programa Review Gospel, na sua rádio preferida, na sua companhia. Sou eu, seu amigo Jordim Amaral, e na minha, você, bom demais ter você aqui, tá bom? Bora continuar com Review Gospel!
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1: Tá aí, turminha, você vai curtindo as melhores músicas gospel aqui na sua rádio preferida, tá? Não saia daí, que já já eu volto com muito mais.
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3: 6:12.
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1: Por aqui seguimos no programa Review Gospel, na sua rádio preferida, na sua companhia. Sou eu, seu amigo Jorginho Amaral, e na minha você, bom demais ter você aqui, tá bom? Bora continuar com Review Gospel.
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1: 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Quantos sabem que o vinho novo é o Espírito Santo?

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1: Só as melhores pra você aqui no Review Gospel. Não saia daí que já já tem muito mais pra você.
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1: É o programa Review Gospel, turminha, que continua contando por aqui na sua rádio preferida, com muito mais músicas pra você.
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1: Por aqui terminando mais um programa Review Gospel na sua rádio preferida. Gostou, gente? Curtiu? Que bom, viu? Mas ó, amanhã tem muito mais pra você. Te espero, hein?
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4: Oi, mãe, tudo bom? Graças a Deus, faz apenas alguns dias que você me concebeu em sua barriguinha. Na verdade, não posso explicar como estou feliz em saber que você será minha mãe. Tudo parece indicar que eu serei a criança mais feliz do mundo. Mãe, já passou um mês desde que fui concebido e já começo a ver como meu corpinho começa a se formar. Quer dizer, não estou tão lindo como você, mas me dê uma oportunidade. Mãe, já passaram 2 meses e meio, estou muito feliz com minhas novas mãos e tenho vontade de usá-las para brincar. Mas tem algo que me deixa preocupado. Ultimamente me dei conta de que há algo na sua cabeça que não me deixa dormir. Mas tudo bem, isso vai passar, não se desespere. Já passaram 3 meses, mamãe. Te noto muito deprimida. Não entendo o que está acontecendo. Estou muito confuso. Não entendo, eu me sinto muito bem. Por acaso você se sente mal, mamãe? O que está acontecendo, mamãe? Por que choras? Não chore, não vai acontecer nada. Mamãe, não se deite ainda, são 2 horas da tarde. Não tenho sono, quero continuar brincando com minhas mãozinhas. O que esse tubinho está fazendo na minha casinha? É um brinquedo novo? Olha, ei, por que estão sugando minha casa? Mamãe!
5: Espere, essa é a minha mãozinha. Moço, por que arrancou? Não vê que me machuca? Mamãe, me defenda! Mamãe, me ajude! Não vê que ainda sou muito pequeno para me defender sozinho? Diga para eles pararem. Juro a você que vou me comportar bem e que não vou mais te chutar.
4: Mamãe, já se passaram 17 anos desde aquele dia. E eu daqui de cima observo como ainda te machuca ter tomado aquela decisão. Por favor, não chore. Lembre-se que eu te amo muito. E que estarei aqui te esperando, com muitos abraços e beijos.
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6: 6:45.
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2: Seis horas e 46 minutos.
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9: Conservar bem os alimentos é importante para aumentar a sua durabilidade e evitar o desperdício. Sabia que existe uma forma de organizar a geladeira para garantir uma boa conservação? Na porta, guarde bebidas e geleias. No compartimento superior ficam os frios e as carnes refrigeradas. Na primeira prateleira, coloque leite e comidas prontas. Na segunda, guarde ovos e frutas aquosas como melancia e laranja. Os outros tipos de frutas e carnes em descongelamento ficam aqui, na terceira prateleira. Verduras e legumes devem ficar dentro da gaveta. Já os peixes e outros produtos congelados, guarde no congelador. Viu como é fácil? Uma geladeira organizada faz toda a diferença.
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6: Olá, tudo bem? Chegando para você o nosso Esporte Agora, com a minha apresentação, locutora Patrícia. E o Palmeiras já considera o atacante camaronês Miguel Sinoncelli Bilong, de 18 anos, como reforço do clube, inicialmente para o time sub-20. O UOL apurou que o Palmeiras tem um contrato assinado com o atleta e aguarda a abertura da janela de transferências no dia 20 para registrá-lo. Assim que a janela abrir, ele será inscrito no BID e será oficialmente o jogador alviverde. Quem acompanha o dia a dia de Miguel no clube afirma que ele é um jogador que destaca pela imposição física, velocidade e finalização.
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11: 6:48.
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6: E com salários atrasados e proibido de registrar novos jogadores devido ao transfer ban da FIFA, o Santos não terá muitas ou impactantes contratações para o segundo semestre. Diante dos problemas financeiros, as principais apostas do Peixe para a sequência do Campeonato Brasileiro, da Copa do Brasil e da Copa Sul-Americana serão os meninos da Vila, que em novembro do ano passado conquistaram o Campeonato Paulista Sub-20. Durante a intertemporada no CT Rei Pelé, o técnico Cuca tem observado de perto vários garotos que brilharam naquela conquista estadual.
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17: 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Olá, meus irmãos, graça e paz, ótima sexta-feira, bom final de semana. Chegamos nesta sexta-feira dourada para louvar e engrandecer o nome do único Salvador, Jesus Cristo. Ótima sexta para você, Deus te abençoe. Vamos abrindo muito bem a programação com uma sequência linda que a gente separou para durante uma hora para o programa Adora Top da sua sexta.
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2: É o Adora Top no seu dial com as mais lindas canções gospel do seu artista predileto. Se você ainda não ouviu a sua música aqui, pode ficar tranquilo que pode ser que ela toque no próximo bloco ou ainda dentro da edição do programa de hoje, viu? Se você tá gostando, compartilha pros seus amigos, tá gostando do programa, manda mensagem aqui na nossa rádio, você tem o telefone da rádio, entra aqui no site, no aplicativo da rádio, manda tua música, manda teu áudio, mande a sua mensagem aqui na rádio, viu? Muito obrigado pela audiência. Este é o Adora Top com o Jonatas Gonçalves, que dá uma rápida paradinha pro intervalo. E a gente volta na sequência com mais músicas.
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3: 7:09.
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3: 7:09.
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8: Oi, mãe, tudo bom? Graças a Deus, faz apenas alguns dias que você me concebeu em sua barriguinha. Na verdade, não posso explicar como estou feliz em saber que você será minha mãe. Tudo parece indicar que eu serei a criança mais feliz do mundo. Mãe, já passou um mês desde que fui concebido e já começo a ver como meu corpinho começa a se formar. Quer dizer, não estou tão lindo como você, mas me dê uma oportunidade. Mãe, já passaram 2 meses e meio, estou muito feliz com minhas novas mãos e tenho vontade de usá-las para brincar. Mas tem algo que me deixa preocupado. Ultimamente me dei conta de que há algo na sua cabeça que não me deixa dormir. Mas tudo bem, isso vai passar, não se desespere. Já passaram 3 meses, mamãe. Te noto muito deprimida. Não entendo o que está acontecendo. Estou muito confuso. Não entendo, eu me sinto muito bem. Por acaso você se sente mal, mamãe? O que está acontecendo, mamãe? Por que choras? Não chore, não vai acontecer nada. Mamãe, não se deite, ainda são 2 horas da tarde. Não tenho sono, quero continuar brincando com minhas mãozinhas. O que esse tubinho está fazendo na minha casinha? É um brinquedo novo? Olha, ei, por que estão sugando minha casa? Mamãe! Espere, essa é a minha mãozinha. Moço, por que arrancou? Não vê que me machuca? Mamãe, me defenda! Mamãe, me ajude! Não vê que ainda sou muito pequeno para me defender sozinho? Diga para eles pararem. Juro a você que vou me comportar bem e que não vou mais te chutar. Mamãe, já se passaram 17 anos desde aquele dia. E eu daqui de cima observo como ainda te machuca ter tomado aquela decisão. Por favor, não chore. Lembre-se que eu te amo muito. E que estarei aqui te esperando, com muitos abraços e beijos.
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2: O melhor da música gospel aqui no Adora Top, no seu rádio. Aumente o som.
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1: É o Adora Top no seu rádio, fazendo parte do seu dia a dia. Obrigado pelo carinho, pela audiência que a gente sempre cativa e cultiva. O Adora Top já existe há muitos anos e eu fico muito contente pela tua amizade, pela tua audiência. Viu sempre aqui na rádio, neste mesmo horário, com músicas escolhidas a dedo do coração de Deus para a sua vida. É o Adora Top que fica por aqui nesse bloco, mas ó, não saia da sintonia, que depois do intervalo tem muito mais.
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3: 7:30.
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5: Teclas de atalho para Mac OS. Command mais C irá copiar o texto que você selecionou. Command mais V irá colar este texto selecionado onde você precisar. Command mais P permite imprimir o documento atual. Command mais M minimizará a janela frontal no dock. Command mais ponto e vírgula encontra palavras com erros ortográficos no documento. Option mais Command mais Esc permite escolher um aplicativo para forçar a saída. Fn mais a seta para cima rola uma página para cima. Fn mais a seta para baixo permite que você volte para a página anterior. Fn mais a seta para a direita levará você ao início do documento. Fn mais a seta para a esquerda vai o quê? Sim, envia para o final do documento.

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3: Já voltamos com o melhor da música gospel do seu artista predileto aqui com Jonatas Gonçalves no Adora Top.
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2: As mais lindas canções, a mensagem de Deus através da música, nas vozes do seu artista predileto. É o Jonatas Gonçalves, vou me despedindo por aqui, mas fica aqui o nosso beijo, o nosso abraço, o nosso carinho, o nosso aperto de mão a todos os ouvintes que nos prestigiaram com a sua audiência até este horário, aqui na nossa rádio, no Adora Top. Fiquem com Deus e até a próxima edição neste mesmo horário. Até lá!
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4: Vem mais um versículo para tocar o seu coração. Assim diz a Bíblia. Confia no Senhor de todo o teu coração.

Olá, bom fim de semana para você. Estamos na sexta-feira. Espero que a sua semana tenha sido muito boa, muito produtiva, cheia de bons resultados, notícias boas, que você tenha recebido o carinho e o amor que você merece, viu? O Estação Louvor está começando. Eu estou chegando para te acompanhar aqui com muita alegria, muito prazer, muito amor no coração e muita fé. As melhores músicas começam agora na sua rádio, no Estação Louvor.

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3: Opa, olá, olá, turma! Vem que tá começando aqui na sua rádio Louvor Mania. São as mais tocadas do segmento gospel a partir de agora. Vem comigo, Louvor Mania tá começando agora e está no ar.
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2: Se liga, o Louvor Mania vai dar uma parada rápida e volta na sequência.
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2: Voltamos com o Louvor Mania. E agora, tá na hora de aumentar o som, porque o que há de melhor no mundo gospel, você ouve aqui, né?
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1: Voltamos já daqui a pouquinho com Louvor Mania. Fica por aí.
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1: Voltamos com o Louvor Mania. E agora, tá na hora de aumentar o som, porque o que há de melhor no mundo gospel, você ouve aqui, né?
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2: Pra você que tá ouvindo Louvor Mania, é com essas aqui que a gente encerra o programa de hoje. Semana que vem tem muito mais. Fui!
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5: Que a paz do Senhor esteja com você. Esse é mais um versículo do dia. E nós conhecemos e cremos no amor que Deus nos tem. Deus é amor, e quem está em amor está em Deus, e Deus nele. 1 João 4,16.
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2: Muito bem, estamos começando mais um Top 10 do dia. Segmento Gospel, bacana demais. A partir de agora tem as 10 mais tocadas no segmento Gospel para você adorar o nosso Deus. Aumenta o som.
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0: Campeã do dia! Eita, coisa boa, hein? A gente volta na próxima edição com mais Top 10 Gospel pra você!
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6: Queridos ouvintes, fim de semana. Isso significa que é hora do Super Gospel tomar conta do seu rádio. Preparem-se para momentos de inspiração, alegria e paz. Vamos começar. O Super Gospel está no ar.

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1: E chegou a hora de um intervalo animado no Super Gospel, mas não se preocupem, pessoal, voltaremos em breve com mais louvores e energia positiva para abençoar o seu dia.
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4: Que a paz do Senhor esteja com você. Esse é mais um versículo do dia. E nós conhecemos e cremos no amor que Deus nos tem. Deus é amor, e quem está em amor está em Deus, e Deus nele. 1 João 4:16.
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1: Que intervalo rápido, não é mesmo? Mas agora é hora de voltarmos ao Super Gospel e mergulharmos novamente na atmosfera de louvor e paz. Vamos lá.
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1: Vamos fazer uma pausa para recarregar as baterias, mas o louvor não para. Voltamos em instantes.
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1: Estamos de volta com o Super Gospel. Preparem-se para mais uma seleção incrível de músicas que vão tocar o coração e alimentar a alma. Isso é Super Gospel.
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1: Vamos pro intervalo. Aproveitem para dar uma esticada, tomar um gole d'água e já já estamos de volta com mais música e inspiração.
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1: Que intervalo rápido, não é mesmo? Mas agora é hora de voltarmos ao Super Gospel e mergulharmos novamente na atmosfera de louvor e paz. Vamos lá!
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1: Vamos fazer uma pausa para recarregar as baterias, mas o louvor não para. Voltamos em instantes.
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4: Que a paz do Senhor esteja com você. Esse é mais um versículo do dia. E nós conhecemos e cremos no amor que Deus nos tem. Deus é amor, e quem está em amor está em Deus, e Deus nele. 1 João 4,16.
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1: E voltamos com o Super Gospel. Espero que tenham aproveitado o intervalo para refletir e se conectar com a mensagem divina. Fé. Continua!
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1: E chegou a hora de um intervalo animado no Super Gospel, mas não se preocupem, pessoal, voltaremos em breve com mais louvores e energia positiva para abençoar o seu dia.
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1: Estamos de volta com o Super Gospel. Espero que tenham aproveitado o intervalo para renovar as energias. Então aumente o som e vem adorar.
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1: E assim, chegamos ao fim dessa edição do Super Gospel. Obrigada e até a próxima semana com mais louvores e bênçãos.
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6: Olá, seja bem-vindo a mais um programa Unidos pela Fé. Comigo, Nando Pinheiro. Quando a escuridão ameaçar envolver nossas vidas, e a fé que acende a luz da esperança em nossos corações, unidos pela fé, enfrentaremos os desafios da vida com coragem e determinação, sabendo que, mesmo nos momentos mais sombrios, a luz da esperança nunca se apaga. Vamos conferir o melhor da música gospel aqui comigo, no Unidos

0: Você está no Unidos pela Fé. Já já eu volto com muito mais para você.
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3: Já disse certo pensador que os provérbios são sentenças curtas advindas de longa experiência. Daí a dificuldade em entender tantos provérbios profundos. Do mesmo modo acontece com certas afirmações. Carecem muitas vezes de longa reflexão e até alta pesquisa para chegar ao entendimento. Não é diferente com algumas frases sucintas daquele que deixou um modelo para seguir de perto os seus passos. Ele falava muito com pouquíssimas palavras. Ensinava as mais fortes lições de vida com simples ilustrações. Fazia dos pensamentos mais insondáveis a coisa mais óbvia, a ponto de envergonhar a quem ainda não entendera. Isso não mudou. Nós que hoje o lemos, nos quedamos muitas vezes a perguntar o significado do dito. É preciso ir longe no raciocínio, voltar no tempo, muitas vezes, para sentir como sentia quem ouvia. Tentar ver como via quem o escutava. Entender o sentido das coisas como eram naquele tempo, como entendia quem lhe estava dando ouvido. Só assim conseguimos chegar ao entendimento dos seus ensinamentos mais profundos. Vós sois o sal da terra, disse ele certa vez. Poucas palavras as quais, se forem explanadas, podem preencher um livro de não poucas páginas. Tamanha é a profundeza. Pense antes de qualquer outra coisa. Em quão notável é essa substância? No entanto, o maior valor dessa rica substância se encontra na preservação da vida. O corpo humano contém cerca de 230 gramas de sal, sem o qual você morreria. Infelizmente, ouvimos hoje bem mais conversas sem nenhum tempero do que as boas conversas temperadas com sal. O assunto pode ser até importante, mas, se não tiver tempero, poderá soar sem nenhum sabor. Se quiser agir como sal da terra, precisa aprender ou a se acostumar a temperar a sua conversação. Para uma boa limpeza da boca é fundamental aprender a criar as ideias de modo salutar, de modo a edificar, não apenas de modo a jogar palavras ao vento. Comunicação é bem mais do que isso. Assim como você pode servir bom alimento sem sal, pode também jogar uma suja verborréia para cima dos ouvidos de quem o ouve. A diferença será o efeito causado. O alimento não será agradável ao paladar de quem o consome. Assim como as palavras não atingirão o objetivo esperado se soarem de modo a desagradar quem o ouve. Não é difícil perceber por que os desacordos crescem a cada dia, porque cresce tanto a falta de entendimento. Parece que os homens estão ficando cada vez mais sem sal em si mesmos. Está faltando tempero. As palavras mais ferem do que curam, mais envergonham do que agradam, mais derrubam do que edificam. E o relacionamento vai ficando cada vez mais insosso, cada vez mais difícil de ser digerido. A falta de sabor faz aparecer um enjoo com maior rapidez. As virtudes se corrompem, os compromissos já não comprometem, as promessas já não se cumprem, os valores estão confusos, a moral está decaindo. O ser humano perdeu a sua salinidade e junto está perdendo a razão da vida. É nisso que se encontra o maior motivo para a reflexão. Se confia mesmo na sabedoria do grande mestre, precisa prestar atenção ao que ele disse logo depois da exortação de que você deve ser o sal da terra. Mais uma vez, demonstrando a extensão do seu entendimento, ele disse que se o sal perder a sua força, como se lhe restabelecerá a sua salinidade? Não presta mais para nada, senão para ser lançado fora, a fim de ser pisado pelos homens. Quando ele disse essas sábias palavras, não existia ainda o sal refinado como hoje o conhecemos. Ele vinha misturado com outras substâncias, até mesmo com terra. Se não servisse mais para salgar, poderia ser lançado fora. Percebe agora em que pé se encontra no contexto desse raciocínio? Portanto, você pode ter grande utilidade sim. Se em vez de reclamar, passar a agir. Se em vez de jogar palavras ao vento, temperar a sua fala. Se em vez de se perder na corrupção do mundo, passar a ter atos de preservação da moral. Você não precisa ser alimento insosso. Não precisa ser jogado nos socalcos do caminho. Você pode ser e ter tempero que agrada aos bons paladares. Você pode ser o sal da terra.

0: Que bom que você está junto comigo. Daqui a pouco tem muito mais para você aqui, Unidos pela Fé. Apresentação de Nando Pinheiro.
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3: Já disse certo pensador que os provérbios são sentenças curtas advindas de longa experiência. Daí a dificuldade em entender tantos provérbios profundos. Do mesmo modo acontece com certas afirmações. Carecem muitas vezes de longa reflexão e até alta pesquisa para chegar ao entendimento. Não é diferente com algumas frases sucintas daquele que deixou um modelo para seguir de perto os seus passos. Ele falava muito com pouquíssimas palavras. Ensinava as mais fortes lições de vida com simples ilustrações. Fazia dos pensamentos mais insondáveis a coisa mais óbvia, a ponto de envergonhar a quem ainda não entendera. Isso não mudou. Nós que hoje o lemos, nos quedamos muitas vezes a perguntar o significado do dito. É preciso ir longe no raciocínio, voltar no tempo muitas vezes, para sentir como sentia quem ouvia. Tentar ver como via quem o escutava. Entender o sentido das coisas como eram naquele tempo, como entendia quem lhe estava dando ouvido. Só assim conseguimos chegar ao entendimento dos seus ensinamentos mais profundos. Vós sois o sal da terra, disse ele certa vez. Poucas palavras as quais, se forem explanadas, podem preencher um livro de não poucas páginas. Tamanha é a profundeza. Pense antes de qualquer outra coisa. Em quão notável é essa substância? No entanto, o maior valor dessa rica substância se encontra na preservação da vida. O corpo humano contém cerca de 230 gramas de sal, sem o qual você morreria. Infelizmente, ouvimos hoje bem mais conversas sem nenhum tempero do que as boas conversas temperadas com sal. O assunto pode ser até importante, mas, se não tiver tempero, poderá soar sem nenhum sabor. Se quiser agir como sal da terra, precisa aprender ou a se acostumar a temperar a sua conversação. Para uma boa limpeza da boca, é fundamental aprender a criar as ideias de modo salutar, de modo a edificar, não apenas de modo a jogar palavras ao vento. Comunicação é bem mais do que isso. Assim como você pode servir bom alimento sem sal, pode também jogar uma suja verborréia para cima dos ouvidos de quem o ouvem. A diferença será o efeito causado. O alimento não será agradável ao paladar de quem o consome. Assim como as palavras não atingirão o objetivo esperado se soarem de modo a desagradar quem o ouve. Não é difícil perceber por que os desacordos crescem a cada dia, porque cresce tanto a falta de entendimento. Parece que os homens estão ficando cada vez mais sem sal em si mesmos. Está faltando tempero. As palavras mais ferem do que curam, mais envergonham do que agradam, mais derrubam do que edificam. E o relacionamento vai ficando cada vez mais insosso, cada vez mais difícil de ser digerido. A falta de sabor faz aparecer um enjoo com maior rapidez. As virtudes se corrompem. Os compromissos já não comprometem. As promessas já não se cumprem. Os valores estão confusos. A moral está decaindo. O ser humano perdeu a sua salinidade e junto está perdendo a razão da vida. É nisso que se encontra o maior motivo para a reflexão. Se confia mesmo na sabedoria do grande mestre, precisa prestar atenção ao que ele disse logo depois da exortação de que você deve ser o sal da terra. Mais uma vez, demonstrando a extensão do seu entendimento, ele disse que se o sal perder a sua força, como se lhe restabelecerá a sua salinidade? Não presta mais para nada, senão para ser lançado fora, a fim de ser pisado pelos homens. Quando ele disse essas sábias palavras, não existia ainda o sal refinado como hoje o conhecemos. Ele vinha misturado com outras substâncias, até mesmo com terra. Se não servisse mais para salgar, poderia ser lançado fora. Percebe agora em que pé se encontra no contexto desse raciocínio? Portanto, você pode ter grande utilidade sim. Se em vez de reclamar, passar a agir. Se em vez de jogar palavras ao vento, temperar a sua fala. Se em vez de se perder na corrupção do mundo, passar a ter atos de preservação da moral. Você não precisa ser alimento insosso, não precisa ser jogado nos socalcos do caminho. Você pode ser e ter tempero que agrada aos bons paladares. você pode ser o sal da terra.

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0: É muito bom tê-lo aqui em nosso programa Unidos pela Fé, com a apresentação de Nando Pinheiro. Daqui a pouco estou de volta aqui, Unidos pela Fé.
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0: Deus tem uma resposta. Você diz, isso é impossível. Deus diz, tudo é possível. Você diz, eu já estou cansada. Deus diz, eu te darei o repouso. Você diz, ninguém me ama de verdade. Deus diz, eu te amo. Você diz, não tenho condições. Deus diz, minha graça é suficiente. Você diz, não vejo saída. Deus diz, eu guiarei teus passos. Você diz, eu não posso fazer. Deus diz, você pode fazer tudo. Você diz, estou angustiado. Deus diz, eu te livrarei da angústia. Você diz, não vale a pena. Deus diz, tudo vale a pena. Você diz, eu não mereço perdão. Deus diz, eu te perdoo. Você diz, não vou conseguir. Deus diz, eu suprirei todas as suas necessidades. Você diz, estou com medo. Deus diz, eu não te dei um espírito de medo. Você diz, estou sempre frustrado e preocupado. Deus diz, confiai-me todas as suas preocupações. Você diz, eu não tenho talento suficiente. Deus diz, eu te dou sabedoria. Você diz, não tenho fé. Deus diz, eu dei a cada um uma medida de fé. Você diz, eu me sinto só e desamparado. Deus diz, eu nunca te deixarei nem desampararei. Aprenda que Deus sempre está contigo. Ele tem uma resposta para você.

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0: É muito bom tê-lo aqui em nosso programa Unidos pela Fé, com a apresentação de Nando Pinheiro. Daqui a pouco estou de volta aqui, Unidos pela Fé.
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3: Que a paz do Senhor esteja com você. Esse é mais um versículo do dia. E nós conhecemos e cremos no amor que Deus nos tem. Deus é amor, e quem está em amor está em Deus, e Deus nele. 1 João 4,16.
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6: Estamos de volta com o Unidos pela

0: Muito obrigado por estar junto comigo nesse programa que é, sem dúvida nenhuma, um dos melhores programas do rádio. Um momento para você ser grato pela sua vida. Daqui a pouco eu volto com muito mais aqui, Unidos pela Fé.
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0: É muito bom tê-lo aqui em nosso programa Unidos pela Fé, com a apresentação de Nando Pinheiro. Daqui a pouco estou de volta aqui, Unidos pela Fé.
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0: Se você pudesse entender, mentiram pra você. Não é verdade que eu criei um ser imperfeito assim como você é. Não é verdade que eu coloquei em um campo de provas para saber como você se sairia. Não é verdade que você precisa passar por muitos sofrimentos para pagar uma dívida que não fez. Pense um pouco. Que pai marcaria o dia da morte de um filho amado no dia do seu nascimento? Que pai preveria para um filho amado uma vida de dores e tormentos? Que pai queimaria apenas a mãozinha de um filho amado para castigar erros cometidos? Não, eu não sou tão cruel assim. É muito simples e fácil entender a verdade a meu respeito. Você não consegue entender com clareza por que mentiram para você. Você foi condicionado a acreditar mais na mentira. É mais fácil e cômodo do que gastar tempo a usar os neurônios para sondar abaixo da superfície. É muito mais fácil se guiar por uma crença pré-estabelecida do que persistir em provar a verdade. Mas pode ter certeza de uma coisa. Assim como o óbvio não é tão óbvio até que seja dito, a mentira só impera até prova em contrário. E por mais tempo que perdure o falso, o verdadeiro sempre vencerá. O real pode até ser empanado por algum tempo, mas nada pode mudar a verdade. Eu tenho tido paciência porque, embora não entenda, você precisa dela. Mas pode ter certeza que não será por muito tempo mais. Como humano, você sente tudo de mal que o afeta. Mas despercebe também que muito desse mal você pode ser o causador. O pai que bem educou o filho não tem culpa pelos erros desse filho quando adulto. Eu não sou culpado se as minhas diretrizes não são observadas. Eu sei o que é melhor para você, mas sei também que o seu coração é traiçoeiro. Sei que é mais fácil e até mais prazeroso seguir as instâncias da sua carne humana imperfeita. Sei que você não é culpado por ter recebido uma herança tão desvalida. É por isso que me propus a consertar tudo. É por isso que estou atento a tudo e a tantos que provavelmente não terão conserto. Eu sei que as trevas estão tomando conta do mundo, mas isso não é problema para mim. Ainda que seja de noite, eu vejo cada caminho. Meu olhar penetra longe, vejo os maus, conheço os bons. Caminho pelas ricas e silenciosas avenidas e entro pelos becos sem saída. Ando pelas praças iluminadas e penetro na favela mais escura. Eu conto as gotas de sangue, me fere cada gemido, me maltrata tanta dor. O que plantei foi a vida. Não suporto ver a morte matando como hoje mata. Ainda que seja de noite, eu sei daquele regato que nasce manso no mato, que corre pelas campinas e se transforma bem longe em majestosas usinas. Tão grande é o processo, tanto conforto é gerado, quando se quer e se busca. Mas sei da grande ambição que hoje corrói o peito de tanta alma desalmada. Não há fim para a ganância de quem já tem e quer mais. Crescem riquezas injustas enquanto agoniza e morre o meu planeta escolhido. Ainda que seja de noite, eu vejo a destruição causada pelo egoísmo. Vejo o pobre tão pisado gritando a dor da fome, colhendo o que não plantou. Ainda que seja de noite, as luzes ferem a vista onde se perde a moral e o freio não segura. A noite foi produzida para o descanso de quem se cansa na labuta honesta. Mas tem sido usada para camuflar as maiores barbaridades perpetradas pelos poderosos. Como se eu não pudesse enxergar através das trevas e registrar os seus atos vis. Ainda que seja de noite, eu posso ver com clareza, dizendo que era para aumentar os alimentos. Mexeram nos germes perfeitos de certas plantas. Aumentou de fato os tesouros próprios, mas envenenaram toda a população. Ao planeta já não resta força para produzir, ao menos a cura para a humanidade doentia. Mesmo que seja de dia, não vejo aqui outro jeito. Para poder consertar, eu vou ter que arruinar aquele que arruina a terra. Ainda que seja de noite, eu sei das bombas que fazem. Sei da matança do amor em troca da recompensa que traz riqueza e poder. Eu vejo as cercas embandeiradas separando os quintais de uma mesma família. Conheço o preconceito que maltrata tanto por se desconsiderar o meu conceito. Perscruto cada coração para buscar ali um resquício ou menos do que ali plantei. Mas cada vez mais raro encontro o sentimento caro do que é ser humano. Ainda que seja de noite, eu vejo os ajuntamentos de tanta gente gritando, de mãos erguidas, batendo, louvando minha pessoa, me chamando de Senhor. Mas antes que o galo cante, já me negam pelos atos de modo bem descarado, furtando ao pobre alimento, prometendo dar em troca o que nem eu prometi. Já não contentam com a lã, também já comem a carne do que chamam de ovelhas. Só vai crescendo o tesouro e dizem que a conta é minha, como se eu precisasse. Ainda que seja de noite, eu vejo o abuso do poder. Vejo bem os poderosos fazendo crescer a carga de quem já tem para levar. Sem escrúpulos ou pena, tomam até cobertor de quem nada tem para dar. Matam de frio o inocente, fazem faminto morrer, tiram o pão da boca alheia. Mas vivem na mordomia sem saber se é quente ou fria a noite que vive o pobre. Mas é só questão e tempo, quando a hora for chegada, tombará qualquer gigante. Ainda que seja de noite, eu bem sei do lucro injusto. É cobra engolindo cobra, serpentes vis, indecentes, pisando até o caído. O cofre de prata e ouro certamente não tem fundo, pois nunca se enche o tal. Na compra e venda do dia não importa a agonia de quem não tem para pagar. A diferença é gritante entre os mais ricos e os mais pobres. Não há equidade ou pena. Ainda que seja de noite, eu vejo os escravos do comércio injusto clamando por socorro. Ainda que seja de noite, eu sei de cada mentira. Eu vejo os que se dizem meus representantes e contam mentiras a meu respeito. Fizeram de mim um monstro horrível que vive procurando meios para judiar do povo. Dizem que eu mato quando dou vida. Dizem que eu puno quando perdoo. Fizeram de mim um algoz quando eu sou o libertador. Um carrasco quando ofereço salvação. Mas a mentira tem perna curta e quem mentiu vai pagar. Vai receber de volta o que fez de mim. Ainda que seja de noite, eu vejo a apatia que toma conta da maioria. Vejo a verdade chegando, batendo em cada porta, atingindo cada ouvido. Mas também vejo a surdez de quem não quer escutar para não descer do pedestal do orgulho. Vejo a cegueira de quem não quer enxergar para não arcar com as perdas de uma vida vã. Vejo o descaso de quem não sente por não sentir mais o que é ser humano carente de redenção. Vejo o lacaio a cavalo e o príncipe andando a pé. Vejo o sábio chorando em dores e o tolo rindo à toa. Ainda que seja de noite, eu vejo o seu coração. Sei ler o seu pensamento e saber do sentimento que nesse peito palpita. Se você agora sofre e se sente afligido com o que se passa no mundo, espere um pouco só. Poderá viver para ver que nunca esqueço a promessa que há muito eu fiz um dia. Vou libertar quem merece de todo esse sofrimento, de tanta barbaridade. Mas fazer chorar lá fora, no frio e na escuridão, quem não fizer caso agora. Ainda que seja de noite, eu enxergo como de dia. E vou ver naquele dia quem for se esconder no mar ou na profunda floresta. Não vai escapar ileso quem buscar o interior da terra. Eu cavoco e vou buscar. Podem ir para o leste ou oeste, para o sul ou para o norte, ou aos confins do Everest. Podem fugir para onde quiserem, mas não se livrarão do açoite, pois meus olhos os verão. ainda que seja de noite.

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1: Muito obrigado por estar junto comigo nesse programa que é, sem dúvida nenhuma, um dos melhores programas do rádio. Um momento para você ser grato pela sua vida. Daqui a pouco eu volto com muito mais aqui, Unidos pela Fé.
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0: Deus abençoe vocês.
1: Beijo, meu filho. Te amo. Amo meus três filhos. Amo meu esposo.
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0: Chegando ao final do programa Unidos pela Fé. Deus abençoe você imensamente e que você possa realizar todos os seus sonhos e ultrapassar os desafios da vida. Acreditando que o Pai nunca te desampara, acreditando que Ele é o seu único e suficiente Salvador. O melhor da música gospel você ouve aqui comigo, Nando Pinheiro, Unidos pela Fé. Me acompanhe nas redes sociais, @ Nando Pinheiro Oficial. Um grande abraço e até mais.
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4: Que a paz do Senhor esteja com você. Esse é mais um versículo do dia. E nós conhecemos e cremos no amor que Deus nos tem. Deus é amor, e quem está em amor está em Deus, e Deus nele. 1 João 4,16.
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com o Santos na voz. Tô te esperando por aqui, tá? Bora ouvir muita música, muitos louvores. Sabe por quê? É fim de semana e a gente vai louvar por aqui. Ó, vou falar pra você, a sequência tá daquelas, tá top de linha. Então fique com a gente e bora nessa, bora curtir o fim de semana, porque o Louva Aí está no ar.

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Não falei pra você que o programa tava top? Ah, tá gostando do novo aí? Está achando aí? Que bacana te contar por aqui, hein? Quero te ouvir sua voz aí também. Gente, é muita música, é muita adoração, a palavra do Senhor Jesus em forma de canção. A gente vai por aqui louvando o nome dele, falamos sempre o nome dele e a presença do Senhor Jesus. Curte aí mais uma sequência, aumenta o som, bora!

0: Rafael Lobo aí. Fechando aqui, gente, a nossa meia hora de música. Já, produção. Tem que ir pro intervalo, é isso? Pro intervalo. Intervalo chegando. Eu volto já. Segurei, ó. Ei, é rapidinho, hein? Vou ali tomar água, pegar um cafezinho na cozinha. Tem mais uma sequência. Ó, se eu fosse você, eu não perdia. Segurei, volto já.
1: Lobo aí. Volta já.
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1: Já estamos de volta com o Louva aí.

com ele, né? O nosso Seu Jesus. Tô te aguardando por aqui, dá tempo, hein? Dá tempo, vamos pra nossa última meia hora do nosso Louva e Aumenta.

0: Gente, tá gostando do Lova aí? Bacana te encontrar por aqui, hein? Cada música, cada canção, cada letra. E a gente vai louvando o nome do Senhor Jesus. Obrigado você que tá em casa, no trabalho, seja onde for, tá? É uma bagunça que a gente faz aqui também no seu fim de semana. Ai, glória a Deus, em nome do Senhor Jesus. Vamos nessa, gente? Vamos deixar de papo, né? O povo quer ver música. Então, aumente o volume aí, bora!
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0: Rapidinho, produção. Gente, que prazer, tá? Ver vocês por aqui. A gente volta a se falar no próximo fim de semana, tá bom? Curta bastante seus amigos, sua família. Não deixe de ir no culto e muito mais. Até a próxima. Fui!
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0: Opa, olá, olá, turma! Vem que tá começando aqui na sua rádio Louvor Mania. São as mais tocadas do segmento gospel a partir de agora. Vem comigo, Louvor Mania tá começando agora e está no ar.
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para Ele como uma criança. 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
2: Se liga, o Louvor Mania vai dar uma parada rápida e volta na sequência.
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2: Voltamos com o Louvor Mania. E agora, tá na hora de aumentar o som, porque o que há de melhor no mundo gospel, você ouve aqui, né?
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1: Voltamos já daqui a pouquinho com Louvor Mania. Fica por aí.
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1: Voltamos com o Louvor Mania. E agora, tá na hora de aumentar o som, porque o que há de melhor no mundo gospel, você ouve aqui, né?
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0: Pra você que tá ouvindo Louvor Mania, é com essas aqui que a gente encerra o programa de hoje. Semana que vem tem muito mais. Fui!
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5: Que a paz do Senhor esteja com você. Esse é mais um versículo do dia. E nós conhecemos e cremos no amor que Deus nos tem. Deus é amor, e quem está em amor está em Deus, e Deus nele. 1 João 4,16.
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2: Muito bem, estamos começando mais um Top 10 do dia. Segmento Gospel, bacana demais. A partir de agora tem as 10 mais tocadas no segmento Gospel para você adorar o nosso Deus. Aumenta o som.
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0: do dia. Eita, coisa boa, hein? A gente volta na próxima edição com mais Top 10 Gospel pra você.
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6: Queridos ouvintes, fim de semana. Isso significa que é hora do Super Gospel tomar conta do seu rádio. Preparem-se para um momento de inspiração, alegria e paz. Vamos começar. O Super Gospel está no ar.
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0: versículo do dia.
1: Que a paz do Senhor esteja com você. Esse é mais um versículo do dia. E nós conhecemos e cremos no amor que Deus nos tem. Deus é amor, e quem está em amor está em Deus, e Deus nele. 1 João 4,16.
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3: Que intervalo rápido, não é mesmo? Mas agora é hora de voltarmos ao Super Gospel e mergulharmos novamente na atmosfera de louvor e paz. Vamos lá!
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1: Vamos fazer uma pausa para recarregar as baterias, mas o louvor não para. Voltamos em instantes.
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1: Estamos de volta com o Super Gospel. Preparem-se para mais uma seleção incrível de músicas que vão tocar o coração e alimentar a alma. Isso é Super Gospel.
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1: Vamos pro intervalo. Aproveitem para dar uma esticada, tomar um gole d'água e já já estamos de volta com mais música e inspiração.
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1: Que intervalo rápido, não é mesmo? Mas agora é hora de voltarmos ao Super Gospel e mergulharmos novamente na atmosfera de louvor e paz. Vamos lá!
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1: Vamos fazer uma pausa para recarregar as baterias, mas o louvor não para. Voltamos em instantes.
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4: Que a paz do Senhor esteja com você. Esse é mais um versículo do dia. E nós conhecemos e cremos no amor que Deus nos tem. Deus é amor, e quem está em amor está em Deus, e Deus nele. 1 João 4,16.
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1: E voltamos com o Super Gospel. Espero que tenham aproveitado o intervalo para refletir e se conectar com a mensagem divina. Fé. Continua!
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1: E chegou a hora de um intervalo animado no Super Gospel, mas não se preocupem, pessoal, voltaremos em breve com mais louvores e energia positiva para abençoar o seu dia.
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1: E estamos de volta com o Super Gospel. Eu espero que tenham aproveitado o intervalo para renovar as energias. Então aumente o som e vem adorar.
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1: E assim, chegamos ao fim dessa edição do Super Gospel. Obrigada e até a próxima semana com mais louvores e bênçãos.
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6: Olá, seja bem-vindo a mais um programa Unidos pela Fé. Comigo, Nando Pinheiro. Quando a escuridão ameaçar envolver nossas vidas, e a fé que acende a luz da esperança em nossos corações, unidos pela fé, enfrentaremos os desafios da vida com coragem e determinação, sabendo que, mesmo nos momentos mais sombrios, a luz da esperança nunca se apaga. Vamos conferir o melhor da música gospel aqui comigo, no

0: Você está no Unidos pela Fé. Já já eu volto com muito mais para você.
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3: Já disse certo pensador que os provérbios são sentenças curtas advindas de longa experiência. Daí a dificuldade em entender tantos provérbios profundos. Do mesmo modo acontece com certas afirmações. Carecem muitas vezes de longa reflexão e até alta pesquisa para chegar ao entendimento. Não é diferente com algumas frases sucintas daquele que deixou um modelo para seguir de perto os seus passos. Ele falava muito com pouquíssimas palavras. Ensinava as mais fortes lições de vida com simples ilustrações. Fazia dos pensamentos mais insondáveis a coisa mais óbvia, a ponto de envergonhar a quem ainda não entendera. Isso não mudou. Nós que hoje o lemos, nos quedamos muitas vezes a perguntar o significado do dito. É preciso ir longe no raciocínio, voltar no tempo muitas vezes, para sentir como sentia quem ouvia. Tentar ver como via quem o escutava. Entender o sentido das coisas como eram naquele tempo. Como entendia quem lhe estava dando ouvido. Só assim conseguimos chegar ao entendimento dos seus ensinamentos mais profundos. Vós sois o sal da terra, disse ele certa vez. Poucas palavras as quais, se forem explanadas, podem preencher um livro de não poucas páginas. Tamanha é a profundeza. Pense antes de qualquer outra coisa. Em quão notável é essa substância? No entanto, o maior valor dessa rica substância se encontra na preservação da vida. O corpo humano contém cerca de 230 gramas de sal, sem o qual você morreria. Infelizmente, ouvimos hoje bem mais conversas sem nenhum tempero do que as boas conversas temperadas com sal. O assunto pode ser até importante, mas, se não tiver tempero, poderá soar sem nenhum sabor. Se quiser agir como sal da terra, precisa aprender ou a se acostumar a temperar a sua conversação. Para uma boa limpeza da boca, é fundamental aprender a criar as ideias de modo salutar, de modo a edificar, não apenas de modo a jogar palavras ao vento. Comunicação é bem mais do que isso. Assim como você pode servir bom alimento sem sal, pode também jogar uma suja verborréia para cima dos ouvidos de quem o ouve. A diferença será o efeito causado. O alimento não será agradável ao paladar de quem o consome. Assim como as palavras não atingirão o objetivo esperado se soarem de modo a desagradar quem o ouve. Não é difícil perceber por que os desacordos crescem a cada dia, porque cresce tanto a falta de entendimento. Parece que os homens estão ficando cada vez mais sem sal em si mesmos. Está faltando tempero. As palavras mais ferem do que curam, mais envergonham do que agradam, mais derrubam do que edificam. E o relacionamento vai ficando cada vez mais insosso, cada vez mais difícil de ser digerido. A falta de sabor faz aparecer um enjoo com maior rapidez. As virtudes se corrompem. Os compromissos já não comprometem. As promessas já não se cumprem. Os valores estão confusos. A moral está decaindo. O ser humano perdeu a sua salinidade e junto está perdendo a razão da vida. É nisso que se encontra o maior motivo para a reflexão. Se confia mesmo na sabedoria do grande mestre, precisa prestar atenção ao que ele disse logo depois da exortação de que você deve ser o sal da terra. Mais uma vez, demonstrando a extensão do seu entendimento, ele disse que se o sal perder a sua força, como se lhe restabelecerá a sua salinidade? Não presta mais para nada, senão para ser lançado fora, a fim de ser pisado pelos homens. Quando ele disse essas sábias palavras, não existia ainda o sal refinado como hoje o conhecemos. Ele vinha misturado com outras substâncias, até mesmo com terra. Se não servisse mais para salgar, poderia ser lançado fora. Percebe agora em que pé se encontra no contexto desse raciocínio? Portanto, você pode ter grande utilidade sim. Se em vez de reclamar, passar a agir. Se em vez de jogar palavras ao vento, temperar a sua fala. Se em vez de se perder na corrupção do mundo, passar a ter atos de preservação da moral. Você não precisa ser alimento insosso. Não precisa ser jogado nos socalcos do caminho. Você pode ser e ter tempero que agrada aos bons paladares. Você pode ser o sal da terra.

0: Que bom que você está junto comigo. Daqui a pouco tem muito mais para você aqui, Unidos pela Fé. Apresentação de Nando Pinheiro.
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3: Já disse certo pensador que os provérbios são

envergonhar a quem ainda não entendera. Isso não mudou. Nós que hoje o lemos, nos quedamos muitas vezes a perguntar o significado do dito. É preciso ir longe no raciocínio, voltar no tempo muitas vezes, para sentir como sentia quem ouvia. Tentar ver como via quem o escutava. Entender o sentido das coisas como eram naquele tempo. Como entendia quem lhe estava dando ouvido. Só assim conseguimos chegar ao entendimento dos seus ensinamentos mais profundos. Vós sois o sal da terra, disse ele certa vez. Poucas palavras as quais, se forem explanadas, podem preencher um livro de não poucas páginas. Tamanha é a profundeza. Pense antes de qualquer outra coisa. Em quão notável é essa substância? No entanto, o maior valor dessa rica substância se encontra na preservação da vida. O corpo humano contém cerca de 230 gramas de sal, sem o qual você morreria. Infelizmente, ouvimos hoje bem mais conversas sem nenhum tempero do que as boas conversas temperadas com sal. O assunto pode ser até importante, mas, se não tiver tempero, poderá soar sem nenhum sabor. Se quiser agir como sal da terra, precisa aprender ou a se acostumar a temperar a sua conversação. Para uma boa limpeza da boca, é fundamental aprender a criar as ideias de modo salutar, de modo a edificar, não apenas de modo a jogar palavras ao vento. Comunicação é bem mais do que isso. Assim como você pode servir bom alimento sem sal, pode também jogar uma suja verborréia para cima dos ouvidos de quem o ouve. A diferença será o efeito causado. O alimento não será agradável ao paladar de quem o consome. Assim como as palavras não atingirão o objetivo esperado se soarem de modo a desagradar quem o ouve. Não é difícil perceber por que os desacordos crescem a cada dia, porque cresce tanto a falta de entendimento. Parece que os homens estão ficando cada vez mais sem sal em si mesmos. Está faltando tempero. As palavras mais ferem do que curam, mais envergonham do que agradam, mais derrubam do que edificam. E o relacionamento vai ficando cada vez mais insosso, cada vez mais difícil de ser digerido. A falta de sabor faz aparecer um enjoo com maior rapidez. As virtudes se corrompem, os compromissos já não comprometem, as promessas já não se cumprem, os valores estão confusos, a moral está decaindo, o ser humano perdeu a sua salinidade e junto está perdendo a razão da vida. É nisso que se encontra o maior motivo para a reflexão. Se confia mesmo na sabedoria do grande mestre, precisa prestar atenção ao que ele disse logo depois da exortação de que você deve ser o sal da terra. Mais uma vez, demonstrando a extensão do seu entendimento, ele disse que se o sal perder a sua força, como se lhe restabelecerá a sua salinidade? Não presta mais para nada, senão para ser lançado fora, a fim de ser pisado pelos homens. Quando ele disse essas sábias palavras, não existia ainda o sal refinado como hoje o conhecemos. Ele vinha misturado com outras substâncias, até mesmo com terra. Se não servisse mais para salgar, poderia ser lançado fora. Percebe agora em que pé se encontra no contexto desse raciocínio? Portanto, você pode ter grande utilidade sim. Se em vez de reclamar, passar a agir. Se em vez de jogar palavras ao vento, temperar a sua fala. Se em vez de se perder na corrupção do mundo, passar a ter atos de preservação da moral. Você não precisa ser alimento insosso. Não precisa ser jogado nos socalcos do caminho. Você pode ser e ter tempero que agrada aos bons paladares. Você pode ser o sal da terra.

0: Nós sabemos que o nosso clamor já tem chegado até o outro mundo.
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0: É muito bom tê-lo aqui em nosso programa Unidos pela Fé, com a apresentação de Nando Pinheiro. Daqui a pouco estou de volta aqui, Unidos pela Fé.
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0: Deus tem uma resposta. Você diz, isso é impossível. Deus diz, tudo é possível. Você diz, eu já estou cansada. Deus diz, eu te darei o repouso. Você diz, ninguém me ama de verdade. Deus diz, eu te amo. Você diz, não tenho condições. Deus diz, minha graça é suficiente. Você diz, não vejo saída. Deus diz, eu guiarei teus passos. Você diz, eu não posso fazer. Deus diz, você pode fazer tudo. Você diz, estou angustiado. Deus diz, eu te livrarei da angústia. Você diz, não vale a pena. Deus diz, tudo vale a pena. Você diz, eu não mereço perdão. Deus diz, eu te perdoo. Você diz, não vou conseguir. Deus diz, eu suprirei todas as suas necessidades. Você diz, estou com medo. Deus diz, eu não te dei um espírito de medo. Você diz, estou sempre frustrado e preocupado. Deus diz, confiai-me todas as suas preocupações. Você diz, eu não tenho talento suficiente. Deus diz, eu te dou sabedoria. Você diz, não tenho fé. Deus diz, eu dei a cada um uma medida de fé. Você diz, eu me sinto só e desamparado. Deus diz, eu nunca te deixarei nem desampararei. Aprenda que Deus sempre está contigo. Ele tem uma resposta para você.

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0: É muito bom tê-lo aqui em nosso programa Unidos pela Fé, com a apresentação de Nando Pinheiro. Daqui a pouco estou de volta aqui, Unidos pela Fé.
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3: Que a paz do Senhor esteja com você. Esse é mais um versículo do dia. E nós conhecemos e cremos no amor que Deus nos tem. Deus é amor, e quem está em amor está em Deus, e Deus nele. 1 João 4,16.
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6: Estamos de volta com o Unidos pela

0: Muito obrigado por estar junto comigo nesse programa que é, sem dúvida nenhuma, um dos melhores programas do rádio. Um momento para você ser grato pela sua vida. Daqui a pouco eu volto com muito mais aqui, Unidos pela Fé.
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0: É muito bom tê-lo aqui em nosso programa Unidos pela Fé, com a apresentação de Nando Pinheiro. Daqui a pouco estou de volta aqui, Unidos pela Fé.
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0: Se você pudesse entender, mentiram para você. Não é verdade que eu criei um ser imperfeito assim como você é. Não é verdade que eu coloquei em um campo de provas para saber como você se sairia. Não é verdade que você precisa passar por muitos sofrimentos para pagar uma dívida que não fez. Pense um pouco.

da superfície. É muito mais fácil se guiar por uma crença pré-estabelecida do que persistir em provar a verdade. Mas pode ter certeza de uma coisa. Assim como o óbvio não é tão óbvio até que seja dito, a mentira só impera até prova em contrário. E por mais tempo que perdure o falso, o verdadeiro sempre vencerá. O real pode até ser empanado por algum tempo, mas nada pode mudar a verdade. Eu tenho tido paciência porque, embora não entenda, você precisa dela. Mas pode ter certeza que não será por muito tempo mais. Como humano, você sente tudo de mal que o afeta, mas despercebe também que muito desse mal você pode ser o causador. O pai que bem educou o filho não tem culpa pelos erros desse filho quando adulto. Eu não sou culpado se as minhas diretrizes não são observadas. Eu sei o que é melhor para você, mas sei também que o seu coração é traiçoeiro. Sei que é mais fácil e até mais prazeroso seguir as instâncias da sua carne humana imperfeita. Sei que você não é culpado por ter recebido uma herança tão desvalida. É por isso que me propus a consertar tudo. É por isso que estou atento a tudo e a tantos que provavelmente não terão conserto. Eu sei que as trevas estão tomando conta do mundo, mas isso não é problema para mim. Ainda que seja de noite, eu vejo cada caminho. Meu olhar penetra longe, vejo os maus, conheço os bons. Caminho pelas ricas e silenciosas avenidas e entro pelos becos sem saída. Ando pelas praças iluminadas e penetro na favela mais escura. Eu conto as gotas de sangue, me fere cada gemido, me maltrata tanta dor. O que plantei foi a vida. Não suporto ver a morte matando como hoje mata. Ainda que seja de noite, eu sei daquele regato que nasce manso no mato, que corre pelas campinas e se transforma bem longe em majestosas usinas. Tão grande é o processo, tanto conforto é gerado, quando se quer e se busca. Mas sei da grande ambição que hoje corrói o peito de tanta alma desalmada. Não há fim para a ganância de quem já tem e quer mais. Crescem riquezas injustas enquanto agoniza e morre o meu planeta escolhido. Ainda que seja de noite, eu vejo a destruição causada pelo egoísmo. Vejo o pobre tão pisado gritando a dor da fome, colhendo o que não plantou. Ainda que seja de noite, as luzes ferem a vista onde se perde a moral e o freio não segura. A noite foi produzida para o descanso de quem se cansa na labuta honesta. Mas tem sido usada para camuflar as maiores barbaridades perpetradas pelos poderosos. Como se eu não pudesse enxergar através das trevas e registrar os seus atos vis. Ainda que seja de noite, eu posso ver com clareza, dizendo que era para aumentar os alimentos. Mexeram nos germes perfeitos de certas plantas. Aumentou de fato os tesouros próprios, mas envenenaram toda a população. Ao planeta já não resta força para produzir, ao menos, a cura para a humanidade doentia. Mesmo que seja de dia, não vejo aqui outro jeito. Para poder consertar, eu vou ter que arruinar aquele que arruina a Terra. Ainda que seja de noite, eu sei das bombas que fazem. Sei da matança do amor em troca da recompensa que traz riqueza e poder. Eu vejo as cercas embandeiradas separando os quintais de uma mesma família. Conheço o preconceito que maltrata tanto por se desconsiderar o meu conceito. Perscruto cada coração para buscar ali um resquício ou menos do que ali plantei. Mas cada vez mais raro encontro o sentimento caro do que é ser humano. Ainda que seja de noite, eu vejo os ajuntamentos de tanta gente gritando, de mãos erguidas, batendo, louvando minha pessoa, me chamando de Senhor. Mas antes que o galo cante, já me negam pelos atos de modo bem descarado, furtando ao pobre alimento, prometendo dar em troca o que nem eu prometi. Já não contentam com a lã, também já comem a carne do que chamam de ovelhas. Só vai crescendo o tesouro e dizem que a conta é minha, como se eu precisasse. Ainda que seja de noite, eu vejo o abuso do poder. Vejo bem os poderosos fazendo crescer a carga de quem já

tem para levar. Sem escrúpulos ou pena, tomam até cobertor de quem nada tem para dar. Matam de frio o inocente, fazem faminto morrer, tiram o pão da boca alheia. Mas vivem na mordomia sem saber se é quente ou fria a noite que vive o pobre. Mas é só questão e tempo, quando a hora for chegada, tombará qualquer gigante. Ainda que seja de noite, eu bem sei do lucro injusto. É cobra engolindo cobra, serpentes vis, indecentes, pisando até o caído. O cofre de prata e ouro certamente não tem fundo, pois nunca se enche o tal. Na compra e venda do dia não importa a agonia de quem não tem para pagar. A diferença é gritante entre os mais ricos e os mais pobres. Não há equidade ou pena. Ainda que seja de noite, eu vejo os escravos do comércio injusto clamando por socorro. Ainda que seja de noite, eu sei de cada mentira. Eu vejo os que se dizem meus representantes e contam mentiras ao meu respeito. Fizeram de mim um monstro horrível que vive procurando meios para judiar do povo. Dizem que eu mato quando dou vida, dizem que eu puno quando perdoo. Fizeram de mim um algoz quando eu sou o libertador, um carrasco quando ofereço salvação. Mas a mentira tem perna curta e quem mentiu vai pagar. Vai receber de volta o que fez de mim. Ainda que seja de noite, eu vejo a apatia que toma conta da maioria. Vejo a verdade chegando, batendo em cada porta, atingindo cada ouvido. Mas também vejo a surdez de quem não quer escutar para não descer do pedestal do orgulho. Vejo a cegueira de quem não quer enxergar para não arcar com as perdas de uma vida vã. Vejo o descaso de quem não sente por não sentir mais o que é ser humano carente de redenção. Vejo o lacaio a cavalo e o príncipe andando a pé. Vejo o sábio chorando em dores e o tolo rindo à toa. Ainda que seja de noite, eu vejo seu coração. Sei ler o seu pensamento e saber do sentimento que nesse peito palpita. Se você agora sofre e se sente afligido com o que se passa no mundo, espere um pouco só. Poderá viver para ver que nunca esqueço a promessa que há muito eu fiz um dia. Vou libertar quem merece de todo esse sofrimento, de tanta barbaridade. Mas fazer chorar lá fora, no frio e na escuridão, quem não fizer caso agora. Ainda que seja de noite, eu enxergo como de dia. E vou ver naquele dia quem for se esconder no mar ou na profunda floresta. Não vai escapar ileso quem buscar o interior da terra. Eu cavouco e vou buscar. Podem ir para o leste ou oeste, para o sul ou para o norte, ou aos confins do Everest. Podem fugir para onde quiserem, mas não se livrarão do açoite, pois meus olhos os verão. Ainda que seja de noite.

0: você puder. Aleluia!
1: Muito obrigado por estar junto comigo nesse programa que é, sem dúvida nenhuma, um dos melhores programas do rádio. Um momento para você ser grato pela sua vida. Daqui a pouco eu volto com muito mais aqui, Unidos pela Fé.
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0: Deus abençoe vocês.
1: Beijo, meu filho. Te amo. Amo meus três filhos. Amo meu esposo. Que...
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0: Estamos chegando ao final do programa Unidos pela Fé. Deus abençoe você imensamente e que você possa realizar todos os seus sonhos e ultrapassar os desafios da vida. Acreditando que o Pai nunca te desampara, acreditando que Ele é o seu único e suficiente Salvador. O melhor da música gospel você ouve aqui comigo, Nando Pinheiro, Unidos pela Fé. Me acompanhe nas redes sociais, @ Nando Pinheiro Oficial. Um grande abraço e até mais.
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4: Que a paz do Senhor esteja com você. Esse é mais um versículo do dia. E nós conhecemos e cremos no amor que Deus nos tem. Deus é amor, e quem está em amor está em Deus, e Deus nele. 1 João 4,16.
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na voz. Tô te esperando por aqui, tá? Bora ouvir muita música, muitos louvores. Sabe por quê? É fim de semana e a gente vai louvar por aqui. Ó, vou falar pra você, a sequência tá daquelas, tá top de linha. Então fique com a gente e bora nessa, bora curtir o fim de semana, porque o Louva Aí está no ar.

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visitar esta casa, não.